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6: Intervalo de jogo no Beira-Rio em Porto Alegre, Copa do Brasil, placar de 0 para o Internacional, 0 também para a equipe do Grêmio, é o jogo de ida das quartas de final da Copa do Brasil. Bom, eu falava no começo da transmissão que o clássico Grenal teve início no ano de 1909, data histórica. O primeiro confronto aconteceu dia 18 de julho de 1909 no estádio da Baixada em Porto Alegre. Acontece que o Internacional havia sido fundado em abril de 1909 e já desafiou o Grêmio, que tinha sido fundado no ano de 1903. A primeira goleada. O Grêmio venceu esse jogo pelo placar de 10 a 0, resultado que até hoje se mantém como a maior goleada da história do clássico. O primeiro gol foi marcado por Edgar Bott. O termo Grenal foi criado em 1926 pelo jornalista Ivo dos Santos Martins, para abreviar o nome dos dois clubes na imprensa. Bom, e aí teve uma sequência de grenais, teve decisão de Campeonato Gaúcho, decisão de vaga na Libertadores, decisão de vaga para chegar à final da Copa do Brasil em 92, em que houve dois empates, né? Primeiro jogo no Beira-Rio, segundo jogo no Olímpico, que não existe mais, e a decisão foi para as penalidades. E pasmem, o Grêmio não acertou uma cobrança. O que não foi para fora, o goleiro Gato Fernandes, pai do Gatito Fernandes, pegou. O Internacional passou, foi para a final da Copa do Brasil e foi campeão em cima do Fluminense. Mais tarde, mais recente, teve também um confronto na Libertadores da América, que não teve jogo praticamente. Grenal truncado, cheio de confusão. E não teve, foi na fase de grupos, foi empate, dois empates. Enfim, toda vez que vai para o mata-mata, o Internacional leva vantagem em termos de classificação para a próxima fase em cima do Grêmio. Quando o confronto vem para o Campeonato Gaúcho, em termos de títulos, o Internacional tem dois a mais. E o número de grenais, até hoje, o Internacional também tem uma hegemonia. É mais jovem, 6 anos mais jovem, mas conseguiu essa hegemonia tanto no número de títulos conquistados como também no número de grenais e clássicos.
7: A gente está vendo o scout aqui desse primeiro tempo, 7 finalizações do Grêmio contra 4 do Internacional. E finalizações do gol, uma do Inter e nenhuma do Grêmio, né? 11 faltas de cada lado. Então isso mostra, Adelmo, que realmente o jogo deixou muito a desejar. Esse atacante do Grêmio,
6: Carlos Vinícius,
7: pelo amor de Deus, esse Carlos Vinícius, camisa 95, não serve para jogar nem no misto, meu amigo.
6: Tem o pior, tem o Amusso que vai entrar também, tem o Enamorado. Esse Tete, é bom. Ele...
7: O Davi César deve estar passando raiva em casa vendo esse jogo, eu vou falar para você, viu? É placar justo, pelo que apresentaram as duas equipes. Porque não teve chance de gol real. Não sei se a Jennifer
6: agora
7: concorda comigo.
6: Antes da Jennifer, é lamentável, porque nós vimos, como eu falei agora há pouco ali, ó, Paulo Nunes, Jardel, mais atrás lá o Baltazar. A gente viu também Fernandão, D'Alessandro, Renato Gaúcho, Paulo Roberto Falcão lá atrás. Então, é lamentável ver o que a gente está vendo hoje aqui quando compara nesse passado.
7: Você imagina a bronca da torcida, o estádio lotado. Lotado, a torcida do Inter compareceu em peso no Beira-Rio. E lógico que esse resultado, por enquanto, está favorecendo quem é o visitante. O Grêmio que vai, na próxima quinta-feira nós vamos transmitir o jogo de volta. E esse placar é totalmente favorável ao Grêmio. Então, sim, eu acredito, inclusive, que no segundo tempo as duas equipes vêm com uma proposta mais ofensiva, porque esse resultado não é bom para nenhum, né, Jennifer?
8: É um resultado complicado, porém é pior ainda para a equipe do Inter tendo em vista que também foi muito mal na partida. A equipe do Grêmio não conseguiu fazer gols, mas em alguns momentos da partida teve melhor, criou mais, conseguiu ali fazer uma triangulação, trocar a bola. Concordo com você que jamais vou discordar, diferente se fosse de Narte. Que não teve chances reais de gol, porém o Grêmio, na minha opinião, criou mais.
7: O Everton fez uma defesa, no jogo inteiro.
8: O que me impressiona em relação ao Inter é a dificuldade que o Inter tem quando está com a bola. Ele parece que não sabe o que fazer com a bola. O Grêmio não. O Grêmio conseguiu ainda mais tocar, criar, chegar. Tem um atacante muito ruim, que é o Carlos Vinícius, que a gente colocou aqui por algumas vezes durante a partida. Não só tem dificuldade de criar, como é nervoso, como dificulta a partida, como traz um clima mais tenso ainda para a partida o Carlos Vinícius. Mas o Inter, ele tem uma dificuldade gigantesca de criar. Eu não sei o que é essa dificuldade. O nosso Adelmo aqui pode dizer se temos opções dentro do banco do Inter que pode trazer mais isso para
7: o
8: Inter.
7: E o que você viu no primeiro tempo, que o Inter sempre atacando pela ponta direita com o Carbonero. Aí ele chegava na linha de fundo, não cruzava, não chutava para gol, não driblava, ou seja, tem velocidade, mas não tem a habilidade suficiente que o camisa 7 tem que ter para honrar para vestir essa camisa. Quando chegava na linha de fundo, o que ele fazia? Ou se enroscava com o zagueiro, ou perdia a bola para o zagueiro. E numa das raras chances que ele cruzou, que o Everton fez a defesa, o árbitro já tinha anulado todo o lance por uma posição irregular do ataque do Internacional. Ou seja, se não mudar, vai ser difícil esse segundo tempo.
8: E você traz isso com o jogador melhor na partida do Inter. Porque o Carbonero ainda foi o único que criou, que correu,
7: melhor
8: que lançou.
7: Melhor do jogo, né?
8: Sim, porque o time do Inter só foi essa opção. Então, o que traz esse ponto de interrogação em relação ao Inter, o que vai fazer? Porque o Grêmio ainda está jogando fora de casa, ainda conseguiu fazer algumas jogadas ali, conseguiu ainda desenvolver um pouco o jogo, coisa que o time do Inter não fez nada. A gente pega aqui a porcentagem de bola, o Grêmio teve 56% e o Inter 44%. Mas às vezes que o Inter teve a bola, ele não soube o que fazer com a bola. Que impressiona no jogo dentro de casa. Mas trazendo aí pro jogo truncado, jogo faltoso, nós que somos apaixonados pelo mundo da bola, pelo mundo do futebol, adoramos uma rivalidade, adoramos. Eu me arrisco a dizer que para mim é uma das maiores rivalidades do Brasil, o Inter e o Grêmio. A gente fala aí de Palmeiras e Corinthians, Flamengo e Vasco, mas para mim não chega a rivalidade de Inter.
7: Também acho.
8: Grêmio.
7: Aliás, quem pode falar melhor do que nós dois é o Adelmo, que viveu isso de perto, trabalhou muitos anos no futebol gaúcho, na Demo, acho que não existe rivalidade maior no Brasil do que um Grenal.
6: Não tem como comparar, é algo diferente, tem o Bavi que também é forte, mas quando se fala de Grenal, é algo assim, é uma magia, é muito forte, então dá para dizer que é a maior rivalidade, o maior clássico em termos de história, de confronto e daquela atmosfera que envolve, começa, quando foi definido, vai ter Grenal na Copa do Brasil, já começou uma mobilização em vários setores, não só do futebolístico, da imprensa, de tudo. Então é uma questão que muda não só Porto Alegre, como praticamente todo o estado do Rio Grande do Sul, parte de Santa Catarina e um trechinho do Paraná também.
7: Ora, nós vamos ter, por enquanto, apenas uma alteração, viu, Adelmo? O Bruno Henrique, camisa número 8, já está no aquecimento no Inter. O técnico Paulo Pezzolano chamou apenas ele, por enquanto. No Grêmio ainda não há nenhuma movimentação, uma pena, né? Porque eu queria que o Luiz Castro tirasse o Carlos Vinícius e colocasse um outro jogador.
8: Até mesmo porque ele corre o risco de ficar sem um jogador na partida, porque o Carlos Vinícius está muito nervoso, está muito estressado. Temos todos os times, os dois times aí muito tensos. Mas ele, para ir lá, sair lá do ataque, para chutar o jogador do Inter lá na defesa, ele, para mim, o emocional está comprometido. Mas dessa linha que a gente trazia aqui a respeito dessa rivalidade, da gente ser apaixonado, para quem é raiz do futebol, gosta dessa rivalidade, gosta de ver isso dentro de campo, mas os jogadores estão levando para outro lado. Não para quem tem o melhor futebol, não para quem desenvolve o melhor futebol. Pode ter até aquele jogo que tenha faltas, mas não um jogo que não apresenta futebol.
7: Se tornou foi isso violento.
8: A gente viu nesse primeiro tempo, não apresentou futebol. Simplesmente falta, um cai daqui, um cai dali, é cotovelado daqui, e a gente não conseguiu ver esse futebol que a gente quer ver dessa rivalidade dessas duas equipes, que são gigantes no futebol brasileiro, e que a gente quer ver o futebol deles. Ficamos todos aqui, eu pelo menos, encantada quando saiu as duas equipes, um Grenal, Internacional e Grêmio, para esse jogo mata-mata, que é diferente quando você vê ali no pontos corridos, no Brasileirão, e aí a gente vem pro jogo e não vê futebol. Então isso que entristece. Queremos ver futebol no segundo tempo.
7: Agora, até só para citar aqui o banco de reservas da equipe do Grêmio, tá? O Gabriel Grando no gol, Marcos Rocha, Jefferson Fornec, Gabriel Mac, o Wagner Leonardo, Caio Paulista, Amuzu, TT, Enamorado, Gustavo Martins, Danilo Barbosa e o Bright White, que seria, na minha opinião, a melhor opção aí é para reforçar o sistema ofensivo.
6: O Grêmio tem o Bright White, que pode fazer o diferencial, e o Internacional tem o Alan Patrick, que é um dos jogadores referência.
7: E não foi chamado, ele só chamou o Bruno Henrique.
6: Provavelmente quem vai sair, creio eu, vendo do lado do técnico, o Paulinho deve sair. O Paulinho não se apresentou bem, ou o Paulinho ou o Caleb, um dos dois deve deixar o gramado, na minha opinião.
8: Caleb ainda apareceu um pouco mais. Agora o Paulinho, acho que nem o nome dele você falou no primeiro tempo, nem brigando nem jogando.
7: Nem ouvi, é verdade. Verdade.
6: Tem um que tem cartão amarelo no meio de campo. Quem é? O Matheus? Não, o Matheus Bahia é o lateral esquerdo que recebeu o cartão. Eu vi apenas o cartão amarelo, vou tentar confirmar aqui, pro Matheus Bahia. O Grêmio eu não consegui perceber quem foi que recebeu o cartão amarelo do lado do Grêmio, mas teve um cartão amarelo.
8: Teve dois cartões amarelos pro Grêmio, né?
6: Foi o Carlos Vinícius, né?
8: Carlos Vinícius, que é o atacante, e o que fez a cotovelada lá no finalzinho, dos 42 do segundo
6: Marlo?
8: Primeiro tempo.
6: Não, foi o Marlo quem foi.
7: Olha, só o Bruno Henrique mesmo, tá? O Grêmio tá voltando agora pro campo sem nenhuma alteração. O Luiz Castro manteve a mesma formação, tá?
6: Caleb vai embora.
7: E só aguardando então aí a entrada do Bruno Henrique na equipe do Internacional para recomeçar aqui o jogo no Beira-Rio. Parece que o pessoal tá mais tranquilo, né? Bruno Henrique já entrando no gramado.
6: Caleb foi embora para a entrada do Bruno Henrique, experiente jogador que atuou no Palmeiras, no Corinthians, é um jogador experiente que pega bem, chuta bem de fora da área. Ali da meia-lua, da intermediária, ele tem um chute muito bom. De repente, seja uma das alternativas do técnico Paulo Pezzolano do Internacional. No Grêmio, parece-me que volta com a mesma formação que terminou o primeiro tempo. Primeiro tempo de 0 Internacional, 0 Grêmio, Grenal da Copa do Brasil, você conferindo com a equipe de ouro, a equipe da cultura. Ramon Abate Abel conversa com o Bruno Gomes, que levou a cotovelada, que levou o pisão. 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Vai começar o segundo tempo. Saída agora para os visitantes, saída é para a equipe do Grêmio. Mais 45 minutos e uns 10 que o Ramon Abate deve dar de acréscimos para conhecermos quem sai com a vantagem para o próximo confronto. Bola tocada para o goleiro Everton, lança para o campo de ataque lá no setor esquerdo. A bola vai ficar com o Grêmio de novo. Marlon lança em cima do adversário, que devolve a bola para o Grêmio. O Grêmio vem com o Marlon, abriu aqui no setor esquerdo, no setor direito. A bola é tocada, recebeu, colocou no chão o Diego. Diego toca mais adiante, vem aqui o Pavon para fazer o toque. Pavon deixa curtinho pro Vidia Sante no meio. O Grêmio trabalha a bola, chega a marcação ali no meio do Vidiagra. Ele volta lá no setor esquerdo pro Marlon. Marlon tenta enfiada de bola pro Diego Caíto em profundidade. A bola fica com a defensiva do Internacional, que tenta vir pro campo de ataque. Se atrapalha, sai com bola e tudo. Vitinho arremessou lateral para a equipe do Grêmio. Confirmado, apenas uma substituição mesmo, né?
7: Só o Bruno Henrique no lugar do Caleb no Inter. O Grêmio com a mesma formação, esperamos que com futebol melhor do que na primeira etapa.
6: Prepara-se para fazer a cobrança da falta, equipe do Grêmio. Falta sofrida pelo Giovani Cabral. Prepara-se para levantar bola. Cobrou curtinho, não tocou na área. Vidia Sante abriu lá no setor esquerdo para o Marlon. Vai levantar bola na área do Inter. Bateu rasante. Corta parcialmente Maripan. Não pega, sobra a bola. Viagra sobrou para o Grêmio. Vai para o gol. Matheus Cunha toca de leve a bola. Vai para a linha de fundo. Tinha endereço certo.
7: Começa quente o segundo tempo no Beira-Rio com o Grêmio atacando. Numa bonita triangulação, no arremate, Matheus Cunha em mão trocada, evitou aquele que seria o primeiro gol do jogo no Grenal. Quase o Grêmio abriu o placar, Adelmo.
6: Noriega pegou de perna direita, Pavon vem para a cobrança do escanteio, Maripan não tirou, Matheus Cunha, chegou Carlos Vinícius por trás da zaga, Matheus Cunha.
7: Outra vez o Grêmio começa a 200 por hora e o goleiro trabalhando. Em 2 minutos ele fez mais do que nos 50 da etapa inicial. Grêmio pressiona.
6: Arremesso para a equipe do Internacional, na próxima ao escanteio, Bernabé recebeu, tocou curtinho para o Vitinho. Vitinho vai para o cruzamento, vai para o levantamento, bate nas costas do Marlon, a sobra de bola para o Bernabé na área, cometeu falta.
7: E aconteceu a falta sim de ataque do Inter e o árbitro em cima do lance marcou favorecendo a equipe do Grêmio. 0-0 no clássico pela Copa do Brasil aqui na Cultura, Delmo.
6: 2 minutos do segundo tempo, torcedor, 2 do segundo tempo, placar de 0 para o Internacional, 0 para o Grêmio. Quem passar aqui vai para a semifinal da Copa do Brasil e lá tem o Palmeiras praticamente garantido.
7: Aí é que tá, né? Quem passar vai para a semifinal. Merece um desses dois ir para a semifinal? Sinceramente não vejo merecimento nenhum dos dois chegar na semifinal.
6: É, e vai, né? Um dos dois vai.
7: Pois é.
6: Duro que vai. Vem a equipe do Grêmio, sai jogando com o Noriega, bate e rebate, tenta pegar a bola por lá, o Bruno, a bola saiu com tudo para a linha de lado.
7: Isso retrata a situação do futebol brasileiro, esta síndrome de decadência após a Copa do Mundo. Impressionante, em todas as séries.
6: Nós estamos aqui.
7: Olha os clubes que estão... que subiram para a Série C do Campeonato Brasileiro. Você viu?
6: Pois é, lamentável, né? Olha a equipe do Inter chegando, bola recuada, fica ali no meio com o Wallace. Ele despacha a bola para o campo de ataque, vai ficar aqui atrás com o jogador que é o Vidiagra. Vidiagra para o Matheus Bahia, tocou errado. Tinha 3 jogadores do Inter, ele entregou a bola de graça no jogador do Grêmio, que era o Vidia Sante. Vidia Sante agradece e volta a jogada aqui atrás para o Diego Caíto. Diego Caíto tem marcação do Bernabé, fez o giro, se livrou da marcação do Bernabé, vai ter que começar tudo de novo. Coloca no meio para o Noriega. Noriega tem a marcação do Carboneiro, abriu aqui na direita, recebeu, tocou na frente, Vidia Sante. O Grêmio vem chegando pelo setor direito, caiu e a falta. O Grêmio tem pressa. Volta a jogada no campo de defesa, fez o giro lá no lado esquerdo, enfiada de bola. Boa jogada para o Giovani Cabral. Linha de fundo lá pelo setor esquerdo. Vem a equipe do Grêmio com o Giovani. Deixa curtinho de novo aqui na meia para o Marlon. Marlon vai ter que voltar a jogada. Tentou fazer a finta. Entrega a bola aqui no meio de campo para o Vidia Sante. Vidia Sante domina a bola para a equipe tricolor. Abriu aqui para o Wallace no lado direito. Encontra aqui na direita o jogador que é o Pavon. Pavon domina a bola para o Grêmio aqui no lado direito, no campo de ataque. Aqui chegou a marcação do Bernabé, fez o giro, caiu. Falta do Bernabé, não perde uma viagem também esse pequenininho, hein?
7: É, e diz que gasta uma fortuna para cortar o cabelo, né? Queria que ele me desse o nome desse cabeleireiro para eu passar longe.
6: Vem a equipe do Grêmio aqui pelo setor direito com Noriega. Noriega domina, lançamento aqui na direita pro Pavon, entrou na área, vem a

0: O nome desse cabeleireiro para eu passar longe.
1: Vem a equipe do Grêmio aqui pelo setor direito com Noriega. Noriega domina. Lançamento aqui na direita pro Pavon. Entrou na área. Vem a... Que eu vou dizer lá em casa?
0: Ai, pelo amor dos meus filhinhos.
1: É arremesso lateral de novo que vem. O Diego K agora deixou pro jogador cobrar, que é o Paulo Pavon. Pavon domina, tocou. Bernabé toma a frente, fica com ela, tenta armar contra-ataque pro Internacional. Abriu no meio pro Carboneiro. Não dominou, a bola recuada pro goleiro Everton. Chegou no meio do caminho, recua por ali o jogador que era o Marlon. Sai jogando pelo setor esquerdo, o próprio Marlon encontra Giovani Cabral. Toma a frente, fica com ela Vitinho. A bola saiu pra linha de lado. É arremesso lateral, protegeu. Giovani Cabral não conseguiu aproveitar. É bola pro Internacional.
0: Você lembra que eu falei no primeiro tempo que esse clássico tinha cara de 0-0, né? Eu já tô mudando de opinião. Eu acho que vai ser um placar magro de 1-0 e vai ser assim num erro crucial, medonho de alguém pra sair gol. Porque se depender do talento de alguém pra sair gol, tá difícil.
2: Mas você quer mais erro, medonho, meu Deus, o Internacional.
0: Eu tô falando assim, tipo frango de goleiro, bola passar por baixo da perna do zagueiro, alguma coisa assim.
1: Bernabé recebeu linha de fundo, tenta o cruzamento, bate em cima do Wallace, ganha arremesso lateral aqui na esquerda, permanece no campo de ataque a equipe do Internacional. Bateus Bahia protegeu, chegou marcação em cima dele, ele toca a bola no meio, tocou, bola pro Vidiagra, perna direita, a bola subiu e foi embora.
0: É, você vê a coincidência, o nome dele é Vidiagra e a bola subiu, faltou talento.
1: É, um trocadilho aí, né? Torcedor, segundo tempo, 6 minutos jogados, segundo tempo em Porto Alegre, no gigante da Beira Rio, Jennifer Figueroa.
2: Quase 7 minutos do primeiro tempo, parece do segundo tempo, lembra muito o primeiro tempo, o Grêmio melhor na partida, o Inter chegou já duas vezes, mas perde bolas assim que chega a gente ter que rir de tão impressionante que são os erros, assim, não consegue tocar a bola de lado assim pro jogador. Infelizmente, o futebol tá bem prejudicado nesses 7 primeiros minutos aí do segundo tempo.
1: Nós estamos aqui falando de Grêmio, do Internacional, porque estamos acompanhando, fazendo a transmissão, mas tem o Vasco que tá nessa mesma barca, tem o Santos que também está embarcado nessa mesma
0: e o São Paulo, que não ganha há quantos jogos, cara? E
2: São Paulo,
0: e sábado vai tomar outra taca pelo jeito.
1: Vem o Internacional lá pelo setor direito, entrou na área, Bruno Henrique colocou fraco nas mãos do Everton.
0: Tranquilo, fez a defesa. Diga, Jennifer, o que você ia falar?
2: Eu ia falar que ontem também no Santos, a gente acompanhou a partida aí, o Santos muito prejudicado dentro de campo.
0: Não, e o pior é o seguinte, que o Neymar veio falar depois do jogo que ele estava à disposição, que a comissão técnica, o Cuca, não quis escalá-lo. Aí é brincadeira, né?
2: Foi falado nisso no início do jogo, tá? No início do jogo, um repórter indagou ele e ele falou, deu esse relato aí que ele estava para o jogo e eles que não escalaram o Neymar, que faz muita diferença na equipe do Santos.
1: Carlos Vinícius tenta fazer a jogada, tocou pro Pavon, entrou na área, pra lá, pra cá, olha o Grêmio chegando. Giovani Cabral tenta fazer o domínio, deixa a bola curtinho, lá no meio pro Pavon, vem Bruno Henrique, fica com ela pro Internacional, lança pro campo de ataque, em velocidade aqui na esquerda, antes do Vitinho, Everton, toca a bola pra linha de lado.
0: Teve que dar um totó, botar pela lateral, porque não tinha pra quem tocar, pressionado pela chegada do atacante do Colorado. O árbitro para o jogo. Vamos ver pra quê. O que ele marcou ali?
1: Ele marcou uma falta lá atrás. Se o Vitinho, ó, o Amuso vem aí, eu acho. Acho que é o Amuso ou o namorado. Tem lá também outro se preparando lá, que é o Bright White.
0: 2 e o 9.
1: O 2 e o 9.
0: 9 é o Amuso.
1: Amuso.
0: E.
1: O 2.
0: 22, né?
1: 22 é o Bright White. Eu conheço a carinha dele.
0: Bright White. Quem sabe agora desencanta o Grêmio.
1: Enfiada de bola pro Bernabé. Dominou. Tenta colocar aqui para o jogador que era o Carboneiro. Melhor para a defensiva do Grêmio. O Wallace toca a bola aqui no meio. Tenta chegar o Vidiagra. Vem na antecipação. O Pavon fica com ela pro Grêmio. Lança a bola pro meio de campo. Chegou o Mercado. Toca a bola pro alto. Carlos Vinícius não dominou. Sobrou aqui pro Vidiagra. Chega Carboneiro. Toma a frente. Invadiu a área pelo setor esquerdo. Carboneiro. Vem por baixo, toque ali. E o Wallace toca a bola para a linha de fundo.
0: É, e desta feita, repetindo o que ele fez durante todo o primeiro tempo, o Carboneiro ia fazer o cruzamento e a zaga tirou. Ele não consegue concluir uma jogada. O zagueiro foi cirúrgico na bola e meteu para o escanteio.
1: Prepara-se para fazer a cobrança, Bruno Henrique. Vamos chegar a 10 minutos.

0: Segundo tempo, Bruno Henrique prepara-se para fazer a cobrança do escanteio para o Internacional aqui no setor esquerdo. Comecinho do segundo tempo, levantamento no segundo pau para quem? Tirou para a linha de fundo, Marlon, novo escanteio.
1: Pressiona a equipe colorada antes das substituições que o técnico do Grêmio pretende fazer no escanteio do outro lado, pela direita. O Everton chama a atenção da sua defesa.
0: O sinal marcou 10 minutos do segundo tempo, placar de 0 para o Internacional, 0 também para o Grêmio. Vai para fazer a cobrança lá pelo setor direito. A equipe do Internacional tem escanteio lá do outro lado. Jogadores na pequena área do Grêmio, aglomerado. Os jogadores puxa aqui, empurra ali. Ramon abate, aberta de olho. Prepara-se para fazer a cobrança, Carboneiro. Lá do outro lado é Carboneiro, pega de perna esquerda. Torcedor impaciente, cobrou rasante, o desvio. A bola vai sobrar para o jogador que era o Giovani, tirar da área do Grêmio. Vem correndo atrás para dominar por aqui. O Bruno Gomes recua de longe, o Vidiagra tá aqui, protege para a saída do goleiro Bruno, Matheus Cunha toca a bola pro Vidiagra, curtinho. O Internacional não tem pressa para sair jogando, já vem duas alterações na equipe do Grêmio. O Internacional ainda não fez movimentação, apenas a mudança, a entrada do Bruno Henrique. Vidiagra vem conduzindo bola ali no setor de defesa, encontra para fazer a jogada o Matheus Bahia, volta a jogada de novo no campo de defesa pro Mercado, tem aqui ao lado o Maripan, Mercado, olha a posição dos companheiros, abre os braços, não tem ninguém, tá todo mundo marcado, lançamento lá na direita pro Bernabé. Ei, Marlon chega na frente. Giovani Cabral foi lá, brigou melhor para o Bruno Gomes no bate-rebate. Vem o Bruno Henrique, toca a bola para o alto. Chega por aqui, caiu ao Ramon, abate Abel, manda seguir. Fica caído o jogador do Internacional. Vem Vidiagra para o Internacional, adiantou. Tocou na área, bola desviada. Fica com Everton.
1: É, o Colorado pressiona, mas não tem a mesma efetividade e o sucesso no ataque que o Grêmio teve nesses minutos iniciais. Mas melhorou o segundo tempo, com certeza.
0: Vem conduzindo o Diego Caíto, deixa a bola no meio curtinho, Pavon vem buscar, chega Carboneiro na marcação, a bola sai para a linha de lado. Pavon se atrapalha, entrega a bola de graça em arremesso lateral para a equipe, do Internacional.
1: Agora vão processar as alterações agora, tá? O Bright White com a 22 e o Amozu com a número 9, as duas mudanças na equipe do Grêmio. Graças a Deus,
0: Cabral tem ido embora.
1: O Carlos Vinícius está saindo, tá? O Luiz Castro tirou o Carlos Vinícius.
0: Giovani Cabral para a entrada do Bright White e o Amuzu. Carlos Vinícius foi para o banho, para azar do Internacional.
1: Podia entrar no ônibus, já pegar o avião, voltar para onde ele veio. Não ia fazer falta.
0: Bola tocada aqui no meio, vem Vidiagra, fez o corte, Carboneiro, foi puxado, é falta marcada para o Internacional aqui na ala esquerda, campo de ataque.
1: É, falta que favorece a equipe do Inter, tem pressa. O jogo ganha um novo ritmo a partir do 12º minuto, 0-0. Colorado vai pra cima.
0: Bruno Henrique abriu lá no setor direito para o jogador que é Bruno Gomes. Volta de novo aqui no campo de defesa pro Mercado. Gabriel Mercado abriu pro Maripan. Maripan lança lá na direita pra quem, Maripan? Entrega a bola de graça pro Grêmio. Vem, Mercado, conserta tudo, fica com a bola. Já toca pro Bruno Gomes, abriu no setor direito pro Vitinho. Vitinho pro Bruno Gomes de novo, afunilou. Bruno Henrique se apresenta também, tem o Carboneiro. Enfiada de bola lá pelo setor direito. Vem Bruno Gomes, perdeu o tempo, todo mundo marcado. Toca a bola pro Vitinho, recolheu. Chega a marcação do Marlon, ainda Vitinho. Passou.

0: Biondo, né?
1: Davi, como é que tá o Grêmio? Tá, rapaz, eu não perco mais tempo pra ver. É, agora eu entendo você, Davi. Tá duro, tá difícil.
2: Vem o Grêmio, sai jogando lá pelo setor esquerdo do campo de defesa. Vem buscar a jogada, Muso abriu errado pro Bernabé. Bernabé pega a sobra de bola aqui no setor esquerdo. Pode ser uma boa oportunidade. Vai pro Bernabé, a bola voltou para ele, tocou pro Bruno Henrique. Vai pro gol, Bruno Henrique! Bateu de perna direita, fraquinho.
1: Parece que estava fazendo um recuo de bola para o goleiro, né? Ele estava de cara para o gol, exatamente na meia-lua. Ele tocou com a perna direita, a bola resvalou na zaga, mas passou longe da meta do Everton, que já faz a cobrança do tiro de meta. 0-0 no Beira-Rio. Informação para a Bans Express. Chamou. 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
2: E atenção, torcedor, é hora de conferir o tempo e o placar do futebol. Copa do Brasil, estádio Beira-Rio em Porto Alegre, jogo de ida nas quartas de final, decorridos pelo meu cronômetro nesse segundo tempo, 15 minutos.
3: Internacional
2: tem zero.
3: Grêmio
2: também tem zero.
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2: Jennifer Figueroa, Bright White entrou a Muso também, quem esperava?
4: É, já 15 minutos, né, do segundo tempo, parece que o Inter tá melhor na partida, porque não troca, não substitui. O Grêmio, que pra mim fez um primeiro tempo melhor, faz um segundo tempo melhor, trocou, substitui, procura novas jogadas, novos formatos de jogos, e o Internacional do mesmo jeito, e pra mim uma dificuldade muito grande. Você vê que tem horas que ele rouba a bola, tem chance de chegar no gol e tem dificuldade de chutar, de chegar. Enfim, time do Inter pra mim precisa melhorar.
2: Vem Vitinho na direita, tocou na área pro Carboneiro, vai pro gol, a bola desvia, escanteio pro Internacional. Carboneiro,
1: sempre ele, né, o melhor da partida, disparado. Ele chutou da entrada da grande área, contra a meta, disparou pela direita, e aí a bola bateu na zaga e ele livre de marcação, escanteio pro Colorado. Quase caiu a casa do Everton, Adelmo.
2: Contra-ataque rápido, escanteio pro Internacional lá no setor direito. Vai lá para a cobrança, Bruno Henrique, levantamento de bola no meio da área, tira a defensiva com Wallace, sobra de bola do Bruno Gomes, pegou mal e jogou longe.
1: É, tá difícil. No momento do arremate, ele bateu muito embaixo da bola. E aí, apenas tiro de meta para a equipe gremista, segue 0-0 no Grenal.
2: É, primeira finalização com qualidade do Carboneiro. O goleiro estava batido, mas... Olha a enfiada de bola para o Bright White, Matheus Cunha! Antecipa e fica com ela.
1: É, foi inteligente o goleiro da equipe do Internacional. Se antecipou a chegada do atacante do Grêmio. E ele quase saiu da grande área para fazer a defesa e coloca o Inter no ataque.
2: Vitinho tem Carboneiro, linha de fundo na área. Vai Vitinho, tocou! Ganha escanteio.
1: Pressiona o Inter, hein? Vitinho desceu aqui pela ponta esquerda, estava penetrando na grande área, ele ia fazer o toque pro Carboneiro, que estava livre de marcação, mas aí no chute a zaga conseguiu meter para fora, mais um escanteio pro Colorado. Quem sabe agora, eu tô sentindo o cheiro do gol, hein, Adelmo?
2: Vem Alan Patrick, já vem Alan Patrick. Bruno Henrique prepara-se para fazer a cobrança do escanteio para a equipe do Internacional aqui na esquerda. Perna direita autorizado, levantamento lá no segundo pau, Carboneiro! Everton segura.
1: Cabeceou fraquinho, né? Na chegada da bola no cruzamento, ele estava no segundo pau ali da pequena área. E aí o Everton, com todo esse tamanho bem posicionado, não teve nenhuma dificuldade para fazer defesa. E como você disse, Alan Patrick, número 10, daqui a pouco no Inter. Vai botar o time inteiro para frente, o técnico do Colorado.
2: Vem Bright White, chegou a marcação do Bruno Henrique, Bright White começa tudo de novo aqui no setor direito, chama para fazer a jogada o Diego Caíto toca a bola aqui atrás, começa tudo no campo de defesa com o Wallace pro Kahneman, abriu pro Noriega aqui no setor de meio de campo, ele lança pro campo de ataque aqui na linha direita pro Bright White habilidoso, já abriu com dificuldade, vem buscar a jogada aqui o Pavon tem que começar tudo de novo aqui no campo de defesa, Diego Caíto abre... O que você passa?
1: Você passa que o jogador não olha para a posição que está o companheiro e bota a pelota pela linha lateral.
2: Ah, diga, Jennifer.
4: Mas justiça seja feita, né? Segundo tempo, a gente esperava só falta, briga, calote. Até agora, os 8 minutos, pra mim, estão jogando bola. Não um futebol bonito.

0: mas pelo menos estão tentando.
1: Falta no Vitinho aqui, próximo ao bico da grande área, pelo setor esquerdo. Boa oportunidade, perdeu na velocidade e fez a falta por aqui o Diego Caíto. É falta para o Internacional cobrar. 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Vitinho pediu cartão amarelo, apenas a marcação da falta. Opa, vem um atacado dos jogadores aí no Internacional.
2: Caramba, vai faltar papel e caneta para anotar aí.
1: Olha, tá indo embora o melhor em campo.
2: Ah, não entendi essa. Sinceramente, não entendi. Ele vai tirar o Carboneiro.
1: Vai entrar o Sanabria, a estreia do Sanabria.
2: Sanabria estreando com a 19, Alan Patrick com a 10.
1: Sanabria, esse jogador tem uma expectativa muito grande.
2: Paulinho deixando o gramado, tá? Sanabria com a 19.
1: Tá, saiu o Carboneiro para a entrada do Alan Patrick. E
2: Paulinho também saiu.
1: Paulinho para a entrada do Alan. Prepara-se para fazer a cobrança da falta, Bruno Henrique. Sinal marca 20 minutos do segundo tempo, 20 do segundo tempo, placar de 0 a 0 no Beira-Rio, Bruno Henrique. Ô, Bruno! Não cruzou, não bateu, a bola foi embora para a linha de fundo.
2: É, sabe onde que foi parar essa bola, né? Lá no gasômetro.
1: Usina do gasômetro. É, gente. Prepara-se o Everton para fazer reposição de bola em jogo. 20 minutos do segundo tempo, Grenal da Copa do Brasil. Jogo truncado, obrigado. Um jogo difícil, torcedor gremista, torcedor colorado. Prepara-se o Everton, não tem pressa nenhuma. Lança a bola para o campo de ataque, vem Maripan, fica com ela. Bright White chega para pressionar. Matheus Cunha não quer brincadeira, quebra a bola para o meio de campo. Chega ali melhor para a defensiva do Grêmio com Marlon. Coloca lá no comando para o Amuso. Vem o Mercado, toma a frente, fica com ela. Subiu, ganhou a jogada, a arbitragem parou. Marcou falta para o Grêmio em cima do Noriega.
2: É, aproveitar essa paradinha rapidamente para informar que a Federação Mato Grossense de Futebol divulgou o final desta tarde a tabela do estadual feminino. Começa no dia 26 com clássico em misto e ação às 5 da tarde no Dutra.
1: Lembrando que o ação eliminou o misto da Copa do Brasil, né? O misto feminino foi eliminado pelo ação na Copa do Brasil lá no comecinho do ano e tal. Então tem uma rivalidade. O jogo promete, as duas melhores equipes, podemos dizer assim, do futebol feminino nesse momento. Prepara-se para fazer a cobrança da falta. A equipe do Grêmio tem falta na meia esquerda. Falta cometida em cima do Noriega pelo Vitinho. Vem para a cobrança da falta, levantamento do Bright White. Quem subiu, desvio de cabeça. Bola foi direto para a linha de fundo, não achou nada ali o Kahneman.
2: É, o zagueirão veio na área adversária para tentar fazer que os atacantes não estão dando conta. Mas totalmente longe da meta do goleiro Matheus Cunha. Segue 0 a 0 o Grenal.
1: Já já eu vou contar uma história que aconteceu no Beira-Rio na Copa do Brasil. Vem a equipe do Grêmio com Bright White. Chega a marcação no Maripan. Bright White saiu com bola e tudo. Tem pressa, Matheus Bahia tocou pro Carboneiro. Carboneiro pro Alan Patrick. Alan Patrick levou com o braço, Alan.
2: Como é que é a meme? Senta que lá vem história.
1: É, histórias da Copa do Brasil. Prepara-se para fazer a cobrança da falta a equipe do Grêmio aqui no setor de defesa. Quem vem para a cobrança por aqui é o próprio Pavon. Volta a jogada no campo de defesa, sai jogando lá na esquerda com Kahneman. Kahneman dobrou a marcação, se livrou da marcação. Bruno Henrique vem para dar combate. Kahneman entrega a bola nos pés do Bruno. Bruno Gomes vem trazendo o Internacional para o campo de ataque. Abriu para o Bruno Henrique no setor direito. O Internacional vem chegando pelo setor direito. Placar de 0 a 0 para o Bernabé. Bernabé dobrou a marcação, voltou para o Vitinho. Vitinho começa tudo de novo aqui na meia direita. Bola tocada para o Bruno Gomes, se apresenta o Vidiagra. Recebeu de volta Vitinho na ponta. Passou o Bruno. Bruno vem para o cruzamento, linha de fundo, Bruno Henrique cruzou nas mãos do Everton.
2: Cruzou perfeitamente, o problema é que não tinha ninguém para recepcionar o cruzamento. Aí o Everton, bem posicionado, fez a defesa com facilidade. Adelmo 0 a 0 no Beira-Rio.
1: Vem a equipe do Grêmio com Diego Caíto aqui na meia direita. Caiu a arbitragem, manda seguir. Alan Patrick recolheu, tocou para o Bruno Henrique, abriu lá no setor direito para o Vitinho. No mano a mano com Diego Caíto, Vitinho encara a marcação para lá, para cá, foi para a linha de fundo, vai cruzar, cruzou. O Wallace assustado toca a bola para escanteio.
2: Tá assustado nisso, não tinha nenhum jogador do Inter que pudesse ameaçar a meta do goleiro Everton. Na dúvida, ele meteu para fora, deu escanteio de graça pro Colorado aqui pela direita.
1: Escanteio pro Internacional aqui na direita. A presença do tal do Sanabria preocupa, você viu? Ele é um zagueiro, é um atacante de nome. Prepara-se para fazer a cobrança do escanteio no meio da área. Toque de cabeça do Maripan. A bola foi para a linha de fundo. Foi ele, foi Sanabria.
2: Foi, acabou de entrar e na sua primeira participação de cabeça, ele mandou a bola por cima da meta do Everton. Longe, sem perigo, mas já assusta a defesa do Grêmio.
1: Em 1998, o Internacional enfrentava o Juventude na semifinal da Copa do Brasil também. Empate em 1-1. Olha a equipe do Grêmio chegando com o Amuso. Matheus Cunha fica com ela. Empate no Alfredo Jaconi, jogo de volta no Beira-Rio. 80 mil torcedores no antigo Beira-Rio. Resultado final, Juventude 4, Internacional 0. Uma tragédia, 80 mil torcedores. Vinha. Bola.
2: Você chorou?
1: Não, estava trabalhando. Bola tocada aqui, chegou Vidiaga, roubou, tocou para o Bernabé, Bernabé perdeu e é falta nele.
2: E agora vai pintar o cartão, não vai?
1: Nada. Nada,
2: ele tirou, foi spray, cara. Ei, rapaz. A falta em cima do jogador do Inter que tentava fazer a pinta e
1: foi
2: aquela obstrução, né? O cara parou na frente dele.
1: Noriega. Ah, tá. É outro que era. Prepara-se para fazer a cobrança da falta do Internacional. Torcedor, o sinal marca 25 do segundo tempo. 25 do segundo tempo no Beira-Rio. Placar de 0 para o Internacional, 0 também para a equipe do Grêmio. É Copa do Brasil. Será que a decisão vai ficar toda para a Arena Porto Alegre no próximo confronto? Prepara-se para fazer a cobrança da falta. Há uma reunião de jogadores vermelhos ali para cobrar a falta. Tem Bruno Henrique, tem Alan Patrick, tem também Matheus Bahia. Quem vai cobrar é Alan Patrick.
2: Eu acho que é ele, está mais perto da bola.
1: Contra o Paysandu. Remo, daí o jogador do Remo, guarda, enfiada de bola na área, o desvio, tira a zaga, tira o Wallace, novo escanteio para o Internacional.
2: É, bateu cruzado na diagonal para dificultar a defesa do Everton e o Wallace meteu para escanteio. A bola favorece a equipe do Inter, quase caiu a casa do Everton.
1: Tá sentindo cãibras o Wallace, que até agora foi um leão ali na defensiva do Grêmio, porque o Kahneman, o Wallace tem que ir lá dar cobertura pro Kahneman, que já é pesado, e tem que cuidar do lado dele também. Então imagina, o rapaz está extenuado já. O Wallace, bom zagueiro do Grêmio, prepara-se para fazer a cobrança de mais um escanteio aqui no setor esquerdo da equipe do Internacional. Placar de 0-0, vem Alan Patrick para fazer a cobrança. Torcedor apreensivo, torcedor nem pisca. Expectativa de pelo menos um resultado mínimo aqui dentro de casa para depois decidir na Arena Porto Alegre. Prepara-se Alan Patrick para fazer a cobrança. Levantamento de bola no segundo pau. Quem sobe? Ninguém! Foi forte demais, linha de fundo.
2: É, você falou tudo, né? A bola percorreu toda a extensão da área. Ninguém apareceu para cabecear. E o Everton vai fazer a reposição. 0-0 do Grenal. Informação para a Buzz Express. Chamou, levou.
1: 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Jennifer Figueroa, acha alguma coisa para falar?
0: Ah, o Inter melhorou na partida, as trocas fizeram efeito. O que eu não consigo entender, com o primeiro tempo totalmente apático do Inter, precisando de resultado, jogando em casa, porque já não fez essas trocas no intervalo. A equipe do Inter é muito melhor com as trocas agora, consegue chegar mais. Já teve duas ou três jogadas aí que poderia ter feito gol. E se o Inter faz 1-0, muda todo aí o desenho, né, do jogo, até para o jogo de volta também na casa do Grêmio. Então eu fico sem entender porque essa demora para fazer essas trocas. A gente teve uma troca do Paulinho que nem entrou no jogo. Para que não tirou ele no intervalo e já fez essas trocas aí? Lógico que o técnico entende o que está acontecendo internamente com seus jogadores, mas pra gente que só acompanha aqui, fica a interrogação.
2: Agora, se você tá na bronca, imagina o torcedor do Inter, né?
1: Barbaridade. Vinha. Pode continuar. Não tem nada, não.
2: Eu falei barbaridade.
0: E que o torcedor do Inter se faz presente em grande número dentro, né, ali do Beira-Rio, grita, canta, apoia um jogo que não acontece, né? Mas tá lá dando apoio o tempo todo pro seu time.
1: Bernabé recolhe aqui na meia, abriu lá no setor direito pro Bruno Henrique, tocou pro Vitinho, Vitinho volta a jogada no setor direito pro Bruno Gomes, abriu lá na ponta, Vitinho recebe, procura espaço pro cruzamento, encara a marcação do Marlon, Vitinho vai pro cruzamento, chegou na linha de fundo, Vitinho entrou na área, cruzou, tira Kahneman, a sobra de bola é do Grêmio que tenta armar contra-ataque. Amuso tocou pro Marlon bate no adversário, ganha arremesso lateral.
2: Ô Jennifer, no nosso YouTube chegando várias mensagens, torcedores perguntando o seguinte: por que você ficou 10 dias sem participar das jornadas esportivas. Explica aí, torcedor, onde você estava, por favor.
0: Tava dando uma passeada, né?
2: Mas aonde?
0: É porque o salário da cultura é muito bom.
2: Não, então, mas fala aonde?
0: Voltinha em Dubai.
2: Dubai. Tirou andou até de camelo, Adelmo, é mole?
1: É. Camelo ou dromedário? Você sabe identificar o camelo? Quem é
0: falaram
1: camelo?
0: Pra mim que era camelo. Eu paguei pra andar em camelo.
1: A diferença são as corcovas, né? Um tem apenas uma corcova e o camelo tem duas.
0: Então lá, era camelo.
1: Era camelo, eu vi.
0: Porque tinha duas.
1: É, duas corcovas e o camelo. Lá pelo setor direito vem a equipe do Internacional com o Vitinho. Tem duas na marcação, tem o Amuso também. O Marlon volta a jogada no meio pro Bruno. Bruno Gomes tem marcação, ele abriu na direita. De novo vem buscar a jogada Alan Patrick. Alan pro Vitinho, lá pelo setor direito vem o Internacional pra cá. De 0-0, Vitinho, é falta nele. Falta, cartão, cartão, nada.
2: É, o Vitinho fez a finta e quando partia para fazer o cruzamento foi derrubado. E aí ele chamou a Abad e falou: cartão, professor, de novo, só eu que tô apanhando aqui. E nada, neca de pitibiriba, falta pela direita.
0: Sim. Agora fica eu pensando aqui, esse Bruno Henrique, Alan Patrick, o Sanabria, o Vitinho que joga bem, junto com o Carboneiro, ia pegar fogo aí, né? Eu não
2: pois
0: gostei
2: é, também,
0: dessa saída.
2: Também não entendi.
1: Alan Patrick tirou a defensiva do Grêmio.
2: Continua. A não ser que ele tenha cansado, porque correu barbaridade, né, Adelmo?
1: É, só ele jogou praticamente, né? A bola enfiada aqui, vem Bruno Gomes na proteção, recua de longe para o jogador que é o Vidiagra. Vidiagra domina a bola aqui no câmbio de defesa, vem Bright White para dar combate, abriu Bruno Gomes, está curtindo uma de lateral esquerdo, está aqui do lado esquerdo, vem ele conduzindo bola na meia esquerda, lá na direita, Bernabé pede bola desesperadamente, Bruno não tocou, toca curtinho para o Vidiagra. Vidiagra domina aqui na meia esquerda, Bright White chega para o combate, abriu lá para o Bruno Henrique no setor direito, Internacional melhorou no segundo tempo, pelo menos na posse de bola, no volume de bola no pé, recolheu Bernabé, chegou marcação em cima dele, ele toca aqui pro Maripan, Maripan encontrou Vidiagra, Vidiagra para o Bernabé, Bernabé protegeu, pega a sobra de bola, Maripan, o Internacional troca passes, toca a bola pro Mercado no campo de defesa, Mercado viu bem Bruno Henrique lá na direita, girou, se livrou da marcação, Bruno Henrique tocou na área, pra quem? Procurava Sanabria, tira a defensiva do Grêmio, Kahneman complementa, Amuso tenta armar contra-ataque, vem ali o Bruno Henrique. Bruno Henrique fica com ela, Vidiagra foi lá ajudar, bate em cima do adversário, fica com a sobra de bola, se livrou da marcação do Noriega, vem o Internacional, enfiada de bola na área, vai pro gol, a proteção da zaga, linha de fundo.
2: É, e o Everton saiu para fazer a defesa, acabou machucando, né, o joelho, porque ele se chocou com o próprio companheiro da zaga ali no lance.
1: É, a posição era legal, o Sanabria tentou finalizar, tava por ali também o Vitinho. E a posição era legal, o choque mesmo dos jogadores.
0: O que joga esse Wallace, hein? Já salvou aí o time do Grêmio várias vezes. Ele se joga com tudo, não tem essa de machucar, cair, pular. É... Ele realmente vai com tudo na partida.
1: É aquilo que eu falei, ele tem que cobrir o lado dele e mais a cobertura do Kahneman, porque o Kahneman não tem mais aquela explosão para antecipar. Então tem que estar sempre... Nossa, enamorado vem aí. Enamorado... É, o enamorado vem aí, né, no Grêmio, já entrou em campo, enamorado.
2: Número 15, Danilo Barbosa.
1: Esse é bom também. Danilo Barbosa com a 15. Danilo Barbosa jogou no Palmeiras, lembra?
2: Não.
1: Não?
2: Enamorado 99.
1: 99, Danilo Barbosa com a 15. Everton lança a bola para o campo de ataque.
2: Saíram Pavon e Noriega.
1: Noriega estava bem na marcação, hein? Pois aí, o Pavon, não vou nem falar nele. Saiu Noriega com a 8 e o Pavon. Pavão misterioso. Lembra da música? Pavão misterioso.
2: Você é velho, hein? Você é da época da Saramandaia.
1: Não, eu escutei aqui. 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Vem a equipe do...
0: Param de entregar a idade, vocês dois.
1: Vem Bernabé, aqui na esquerda ele lança a bola pro Bahia. Bahia domina, Matheus Bahia deixou pro Alan Patrick, trouxe pelo meio ainda Alan Patrick, tem marcação em cima dele. Tem que começar a jogada, começa mais atrás aqui com Vidiagra. Vidiagra abriu lá na direita. Quem aparece para fazer o domínio é Mercado. Internacional adianta seus jogadores. Bruno Gomes pro Vitinho na direita, lá na ponta, próximo ao bico da grande área. Marlon toca a bola pra linha de lado. Arremessou lateral pra equipe vermelha. O tempo passa, torcedor. torcedor. Torcedor colorado já não canta, já não dança, fica quietinho assistindo. Alan Patrick volta pro Bruno Gomes lá na direita. Opa, Bruno, se atrapalha, busca a bola de novo, deixa pro Mercado. Mercado toca aqui no meio pro Maripan. Maripan ali no grande círculo do gramado. Abre na esquerda pro Matheus Bahia. Matheus Bahia vai lançar, tocou curtinho pro Bernabé. Bernabé fez o giro, tem dois na marcação. Bernabé escorregou, caiu, perdeu. Deu contra-ataque pro Grêmio. Vem Grêmio pelo meio aqui pelo corredor central. Se livrou do Maripan. Pediu falta, ficou pedindo falta. Bright White, o árbitro manda seguir. Na verdade, era o enamorado. Vem o Internacional lá pelo setor direito com Alan Patrick. Tocou pro Vitinho, recebeu na ponta pra lá, pra cá. Vitinho, tem Bruno Henrique no meio pro Alan Patrick. Alan Patrick pro Bernabé. Tira a zaga do Grêmio. Bright White tenta pegar a sobra, falta nele.
2: A jogada anterior do Inter, se passa aquela bola, ia ser pano, viu? Uma linda jogada de ataque, mas daí na sequência a zaga rebateu e aconteceu a falta, jogo paralisado. Se a gente for fazer um bolão aqui, eu continuo com aquela minha opinião. Ou vai ser 0-0, ou só se acontecer uma tragédia para sair em gol.
1: Torcedor, é hora de conferir o tempo e o placar do futebol. Copa do Brasil, campeonato, Copa do Brasil, estádio Beira-Rio em Porto Alegre, Internacional e Grêmio, decorridos pelo meu cronômetro, 35 do segundo tempo.
3: Internacional
1: tem zero.
3: Grêmio
1: também tem zero.
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1: Troca passes do Internacional no campo de defesa. Maripan sai jogando na esquerda, tem marcação, ele toca curtinho no meio pro Matheus Bahia, ganhou a jogada no meio de dois, abriu, aqui no meio, tocou, recebeu Alan Patrick, fez o giro, ganhou a jogada, tocou curtinho pro Vitinho, trouxe pelo meio, caiu, não houve nada, o Sanabria fica reclamando, pedindo falta, o Inter já recupera a posse de bola, bola tocada pro Vidiagra, Vidiagra deixa pro Mercado, o Mercado abre pro Bruno lá no setor direito, Bruno Gomes toca mais adiante, vem Internacional com Vitinho, tocou pro Bernabé, Bernabé devolve pro Vitinho, já pegaram o Vitinho sem bola, o Ramon abate a Bel, fingiu que não viu, fica caído Bernabé, então vem o Internacional de novo, lá na direita com Vitinho. Kahneman não aguenta mais andar, mas tá em campo, vem Vitinho, trouxe pelo meio, errou passe, tenta pegar a sobra, vem Mercado, conserta tudo, fica com ela pro Internacional, abriu pro Vitinho, pro Bernabé, cruzou na área, não chega no Sanabria, foi lá, brigou por ela, de novo Bruno, o Bruno Gomes, linha de fundo, vem pro cruzamento, cruzou, em cima do adversário, ganha lateral.
2: Pressiona o Colorado nos minutos finais da partida em busca do gol. Sabe que tem que vencer em casa, porque na outra quinta é na arena do adversário, Adelmo.
1: Vem a equipe do Grêmio, Bright White tenta armar contra-ataque, tocou no meio, a velocidade do Vila Sante, é falta em cima dele.
2: Falta providencialíssima e leva cartão amarelo, jogador do Inter, ao barrar o contra-ataque, que seria realmente perigoso, né, contra a meta da equipe colorada. E aí Bernabé recebe o amarelo, o Bernabé.
1: Antes do jogo eu falei, o Bernabé é bom para apoiar, mas para marcar ele é um desastre. Ele não tem velocidade, não chega, e ele sempre comete falta e acontece isso. Por isso o Pezzolano resolveu utilizá-lo lá no ataque, na meia. Vem a equipe do Grêmio trocando passes no campo de defesa. Kahneman recebe lado esquerdo da zaga, vai lançar para o campo de ataque, procurando o Bright White, chega Mercado, fica com ela para a equipe do Internacional, toca para o Vidiagra, tem dois a marcação, ele volta então para o Bruno Gomes. Bruno Gomes começa tudo com o Maripan. Maripan trabalha a bola ali no miolo da zaga, abriu na esquerda para o Matheus Bahia, o Internacional vai para o campo de ataque, se apresenta ali no meio, recebeu Vidiagra, Vidiagra dobrou a marcação em cima dele, do Vidia Sante e também do Bright White, então ele volta de novo para o Bahia. Matheus Bahia para o Mercado, no campo de defesa o Internacional troca passes, o torcedor colorado já impaciente, bola tocada para o Bruno Gomes, enfiada na área, vem fazer o giro por aqui, o jogador que é Bruno Henrique, recebeu, saiu da área, o Sanabria, vai pro cruzamento, Vitinho deixou curtinho de novo pro Bruno Gomes, vem para fazer o cruzamento, se apresenta Vitinho, Bruno Gomes não cruza, não toca, fica tentando a jogada individual, agora encontrou Vitinho, Vitinho domina a bola pelo setor direito, o Internacional se organiza, o Grêmio se fecha muito bem na sua linha de defesa, bola tocada pro Maripan, Maripan encontra Alan Patrick aqui no corredor central, ali próximo à meia lua da grande área, Alan Patrick ainda tem que jogar de novo no setor direito, encontra lá no setor direito Bruno Henrique, tem pedindo bola Vitinho, Bruno Henrique afunilou a jogada, tocou pro Bruno Henrique, não foi Sanabria. É, faltou o ensaio, Sanabria. Everton fica com a sobra de bola, domina dentro da sua pequena área. Os jogadores do Inter ficam ali marcando, dando pressão. 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Tubarão Esporte, exame sua camisa. Bugs Express, chamou, levou. Vem o Grêmio, vai lá, Muso chega primeiro. Bruno Gomes toca a bola para a linha de lado. É arremesso lateral para a equipe do Grêmio. Amuso deixa a bola para o Marlon fazer a cobrança. Torcedor, vamos chegar a 39 minutos, 39.

0: Minutos desse segundo tempo no Beira-Rio em Porto Alegre. Jogo de ida da Copa do Brasil das quartas de final. Placar de 0 para o Inter, 0 para o Grêmio. Marlon cobrou o arremesso lateral na área. Bright White volta para o Marlon. Levantamento ali na meia-lua da grande área. Bernabé tira e fica reclamando de cotovelada. Agora o Ramon Abate viu e marcou falta apenas.
1: É, marcou falta e os jogadores ficam se... Ali, ó.
0: Olha.
1: O Kahneman segurando com o braço a perna do jogador do Inter. Não, esses caras, vou falar pra você, não tem o que fazer.
0: Alan Patrick, Kahneman e o Bernabé tá reclamando que levou outra cotovelada, tiraram a sandália dele e tal.
2: Eu acho que eles têm problema com 40 minutos. Né? Começou a dar perto dos 40 minutos, eles já começam a querer cotovelada, falta, mas...
1: Bate uma loucura, né?
2: Mas é impressionante como o time do Inter mudou a postura, mudou o jogo.
1: Melhorou, né, gente?
2: Melhorou muito. É, eu fico sem entender, assim, por que que demora tanto para fazer essa substituição. É outro time.
0: Agora, eu tava pensando, lá pelo setor direito, Marlon fez o corte, toca a bola pra linha de lado. Como que o Internacional conseguiu eliminar o Corinthians? 2-0 no Beira-Rio, assisti parte desse jogo, jogou bem. E depois perdeu de 2-1, mas com oportunidade até mesmo de empatar o jogo em 2-2.
2: Mas qual o time entrou dentro de campo? O time que jogou o primeiro tempo, que não jogou nada, ou é esse time aí que consegue ter a bola, consegue criar, consegue tocar, consegue fazer chance de gol? Não teve, assim, nada ainda muito claro, mas joga outra bola no segundo tempo Internacional.
0: Vem aqui o jogador que é o Alan Patrick, toca para o Vidjagra. Vidjagra chama ali no meio de campo, vem dominando o Bruno Henrique. Bruno Henrique começou bem, sumiu do jogo. Lá no setor direito, Vitinho recebe. É sempre com Vitinho. Bruno Henrique se apresenta. Vitinho, linha de fundo, vai fazer o cruzamento. Entrou na área ainda. Vitinho bateu no meio da área, procurando por aqui o jogador que era o Sanabria. Tira a defensiva. Abriu lá no setor direito, recebeu Vitinho de novo. Vem para o cruzamento, levantamento na área. Tira o Wallace. Sobra de bola do mercado de novo. O Inter pressiona no final. Bola tocada para o Bruno Gomes, abriu lá na direita para o Vitinho. É por lá que o Inter chega. Vitinho se livrou da marcação, trouxe pelo meio, ficou para trás o Marlon, vai para o gol. Vitinho acertou o Sanabria no meio do caminho. O Internacional coloca a bola na área. Sanabria cometeu falta.
1: É, deu azar agora, né? Porque a bola bateu no Sanabria. É a hora que a bola sobrou para ele e aí acabou cometendo a falta. De ataque favorece o Grêmio. Jogo caminhando para a reta final. 0-0 no Clássico Grenal. E vamos ter mais mudança.
0: Brian Rodrigues.
1: Aguirre 35.
0: Quem será? Aguirre.
1: Daqui Brian a pouco, Aguirre. Daqui a pouco.
0: É o Brian Aguirre. O Brian Rodrigues foi embora. E tá fazendo gol lá no Rosário, né? Foi emprestado. Olha quem tá indo embora, o Bruno.
1: É o camisa número 15.
0: O Bruno Gomes tá indo embora. Aliás, quem saiu do Internacional e não conseguiu fazer gol ainda? Ender Valencia. E o Borré perdeu o pênalti ontem, você viu? Eliminou River Plate. O último pênalti que poderia dar sequência à série.
1: Aliás, a imprensa argentina está falando o seguinte, né? O River gastou mais que Flamengo e Corinthians e não conseguiu se classificar.
0: Bola tocada aqui no meio, no bate e rebate, fica com Alan Patrick para o Internacional. Lançamento na direita para quem, Alan Patrick? Teve uma colisão ali entre o Kahneman e o Vitinho. Não, Sanabria.
1: Se enrolaram e rolaram no gramado do Beira-Rio. Aliás, quem viu o gramado do Beira-Rio hoje, e eu lembro na hora daquela enchente, né, que inundou
0: sobrou
1: o
0: nada.
1: Estádio do Inter, né, a cidade inteira. Que tragédia, né? Foi uma coisa horrível. O estádio hoje está aí totalmente recuperado, recebendo o torcedor.
0: A equipe do Grêmio recupera a posse de bola. Noriega, falta nele. Fica sentindo o jogador do Grêmio. Na verdade, não foi o Noriega, não. Quem caiu lá e sentiu foi o número 20, que é o Vidjasanti. Pegaram o tornozelo do Paraguai. Ele que foi titular da seleção paraguaia na Copa do Mundo. 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Prepara-se para fazer a cobrança da falta, equipe do Grêmio. É aqui na meia direita, placar de 0-0, 43. Daqui a pouquinho acaba o jogo, fica só a resolução dos problemas pessoais. Abriu aqui no setor direito para o Vidjasanti para o Bright White. Chegou o Matheus Bahia, ficou com ela para o Internacional. Volta para o Vidjasanti, para o Vidjagar. Vidjagar tocou no meio, não conseguiu fazer o domínio. Sobra de bola do Internacional. Lançamento para o Bernabé aqui na esquerda. Se pegar é boa, pegou, dominou, apanhou. Caiu a arbitragem, vai dar o quê? Nada?
1: Não marcou nada.
0: Vem o Grêmio, então sai jogando com Diego Caíto aqui pelo setor esquerdo, setor direito. Diego Caíto vem trazendo o Grêmio para o campo de ataque, volta a jogada no campo de defesa, vem ali para fazer a jogada. O jogador que é o enamorado abriu aqui na direita, pode ser uma boa jogada com o Bright White, deixou curtinho por Vidia Santos, se livrou da marcação, trouxe pelo meio. Olha o Grêmio, tentou pro Noriega, vem na cobertura o Vitinho, a bola fica com o Bright White de novo. Bruno Henrique perdeu pro Bright White, Bright White abriu aqui no setor direito, vem a equipe do Grêmio, vem enamorado aqui na direita, trouxe pelo meio, vai pro cruzamento, levantamento de bola, escorregou Amuso, a bola sai do outro lado. Foi esse que caiu contra o Mirassol e quase se machucou o Amuso. Tava ele e o goleiro, ele escorregou. Lá pelo setor direito, vem dominando bola a equipe do Internacional em arremesso lateral. Vai lá para fazer a cobrança, Aguirre. Aguirre toca, a zaga do Grêmio tira para a linha de lado, é arremesso lateral para a equipe colorada, enfiada de bola lá no setor direito para o Sanabria, vem a cobertura, toca a bola para escanteio.
1: Olha, o Pezzolano quer fazer mais uma mudança aos 45 do segundo tempo. Será para quê? Mais 5 minutos, hein?
0: 5 no primeiro plano, né? Se ninguém mudar os planos, vão ter só 5, né? Prepara-se para fazer a cobrança. Jogou na área, Sanabria bate em cima do adversário. A bola sobra com o Everton, bola espirrada. Mais 5 minutos. O árbitro Ramon abate Abel de Araranguá, que é jogo até os 50. Fica contando. Depois de 5 segundos, levantamento de bola para o campo de ataque. Maripan subiu de cabeça, fez o corte. Entrega a bola para o Grêmio. O Grêmio permanece no campo de ataque. Alan Patrick fez o corte parcial. Ganhou jogada. Vidiagra lá pelo setor direito. Aciona Vitinho. Vitinho mano a mano com Marlon. Ponta direita, tocou na frente. Marlon! Falta nele.
1: É, o Bandeirinha estava em cima do lance e levantou rapidamente o bastão, assinalando a falta aqui, porque o jogador descia com velocidade e aí o jogador do Inter chegou e deu no meio, meu amigo.
0: Aguirre.
1: Deu no meio.
0: Cartão de visita do Aguirre que acabou de entrar.
1: Exatamente. Aí, ó, a última alteração.
0: Quem seria esse rapaz?
1: Vamos ver aqui.
0: Bernabé. Ah, Eliasson. Esse também. Eliasson. Eliasson. Ele não é brasileiro.
1: 17.
0: Não sei se é da Noruega ou da Suécia. Ele é europeu. Não sei se é lá daquele que fez os gols contra o Brasil. Como é que é? Haaland.
1: Noruega?
0: É esse Eliasson.
1: Norueguês?
0: É, o Eliasson. Bernabé foi embora, então cansado, com cartão
1: então,
0: amarelo.
1: Esse aí é um viking, então.
0: É um viking, só que ele é um viking...
1: Diferente.
0: Diferente. O Internacional tenta sair jogando pelo setor direito, colocou na frente para o Alan Patrick, foi seguro, caiu e a falta, até que enfim vem cartão amarelo.
1: É, cadê o cartão? Aí, agora sim.
0: Para o Marlon.
1: Aplicou, não, para o Kahneman. Para
0: o Kahneman. O Kahneman luta...
1: O Kahneman simplesmente agarrou e derrubou. É um... Muito bem. Um, praticamente um golpe de judô, hein, pô?
0: É. Enfiada de bola aqui na esquerda foi o Eliasson, que acabou de entrar no jogo. Tem estreia. Ele está estreando na equipe do Internacional. Eliasson lá pelo setor direito da zaga tem o jogador que é o Mercado. Mercado devolve para o Maripan. Maritan tenta fazer a jogada, não toca aqui para o Matheus Bahia. Chegou marcação, ele toca de novo para o Eliasson. Evitou a saída, passa e foi apertado. Volta. Saiu, hein? Não conseguiu evitar saída de bola para a equipe do Grêmio em arremesso lateral no campo de defesa. Vamos chegar a 48. Ih, pegou bem fora mesmo, hein?
1: Saiu.
0: 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Prepara-se o Grêmio para fazer a cobrança do arremesso lateral aqui no setor direito. Vem ali o Vidiagra, fez o corte, a bola sobrou para Alan Patrick, ali na meia, não chegou a tempo, bola espirrada, não sobra lá no setor direito, é bola para o Internacional em arremesso lateral que o Aguirre vai cobrar. Não, deu bola para o Grêmio, né?
1: Já deu câmera aqui.
0: É o Vidiagra. Se bem que o Vidiagra foi o cara que mais tentou jogar aqui no meio de campo do Internacional.
1: É, de uma coisa, o torcedor gaúcho, tanto gremista quanto colorado, não pode reclamar. Que os jogadores correram barbaridade durante a partida, né? Se faltou qualidade técnica, né, não dá para reclamar da condição física.
0: Marlon cobra o arremesso lateral lá na esquerda, vem na cobrança, vem na cobertura. O jogador que era o Maripan recua para o Matheus Cunha. Matheus Cunha, não falamos nele no segundo tempo. A bola tocada ali pro Bruno Henrique, subiu, dividiu, vai sobrar pro Eliasson. Eliasson coloca a bola no chão, lança lá no centro, pra quem? Jogou pro alto, Kahneman foi lá, dividiu, é o Marlon, a bola vai sobrar pro Vitinho, a bola saiu, é arremesso lateral, arremesso para a equipe do Internacional lá no setor direito. O Internacional tenta chegar no finalzinho do jogo, estamos chegando a 49, já já o último minuto dos acréscimos. Trouxe pelo meio Vidiagra, Vidiagra domina a bola da meia direita pro Internacional, placar de 0-0, Grenal, jogo de ida das semifinais, das quartas de final da Copa do Brasil. Bola volta de novo pro Alan Patrick, aqui na meia esquerda, encontra Vidiagra de novo, chegou a marcação, ele vai abrir no setor direito, prefere devolver para o Alan Patrick. Alan Patrick domina, se livrou da marcação, saiu da falta ainda, Alan Patrick abriu aqui na esquerda, Bright White, é falta nele. Falta em cima do Alan Patrick.
1: Era tudo que o Colorado queria, né? No último minuto, na última volta do ponteiro, faltando 30 segundos para acabar o jogo, uma falta aí em favor do Colorado, e se faz o gol aí, meu amigo, aí complica a coisa pro Grêmio.
0: Prepara-se para fazer a... Fala, Jennifer.
2: Alan Patrick que deu um novo desenho pro jogo, né? Chamou o jogo para ele, criou, tocou, driblou, passou a bola, deu um desenho interessante pro Internacional.
0: Eles estão fazendo aquele controle de carga com o Alan Patrick, porque ele é um jogador... Vem Alan Patrick para a cobrança da falta, levantamento lá no segundo pau. Para quem? Para ninguém.
1: É, para ninguém. A bola com muita força pela linha de fundo. Você falava do Alan Patrick, né? Estão controlando, porque nessa idade que ele está, não dá para jogar 90 minutos, né?
0: É verdade, né? Ele já é um jogador veterano, mas mesmo assim ele entrou...

0: Larinho de fundo, você falava do Alan Patrick, né? Estão controlando, porque nessa idade que ele está, não dá para jogar 90 minutos, né?
1: É verdade, né? Ele já é um jogador veterano, mas mesmo assim ele entrou e... Placar de 0 para o Internacional, 0 para o Grêmio, Jennifer.

0: Larinho de fundo, você falava do Alan Patrick, né? Estão controlando, porque nessa idade que ele está, não dá para jogar 90 minutos, né?
1: É verdade, né? Ele já é um jogador veterano, mas mesmo assim ele entrou e... Placar de 0 para o Internacional, 0 para o Grêmio, Jennifer.
0: Conosco nesta jornada esportiva desta quinta-feira. Eu volto na outra quinta, no jogo de volta, Grêmio e Inter. E a equipe de ouro volta sábado com o jogo entre Botafogo de Ribeirão Preto e Cuiabá. Pela Série B, Adelmo, parabéns, mais uma grande jornada esportiva.
1: Eu vou contar uma coisa para vocês. Acho que é um dos poucos grenais que eu assisti e que eu trabalhei que não teve briga no final. Saíram confraternizando, guardaram para o jogo da volta.
0: Espera para quinta-feira, então, né? Valeu, Adelmo.
1: Muito bem, gente. Fim de papo no Gigante da Beira Rio. Jogo de ida das quartas de final da Copa do Brasil. Placar de 0 para o Internacional, 0 para o Grêmio. Tudo para a próxima quinta-feira na Arena do Grêmio ou Arena Porto Alegre. Obrigado pelo carinho da sua audiência, torcedor, pelo carinho da sua participação. Trabalharam para os senhores essa noite de quinta-feira. Trabalhos de reportagens, Oliveira Júnior, comentário, Jennifer Figueroa. Central técnica, Marcos Luiz e Juca Santos. Coordenação artística, Lennon Franz. Coordenação de esportes, Oliveira Júnior. Em nome de toda a equipe de esportes, a cultura, equipe de ouro. Seu narrador, Adelmo Alves, deseja a todos uma excelente noite de quinta-feira.

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8: Bem, tô de volta, gente. Boa noite pra você, 10 horas, 12 minutos. E aí?
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1: A temperatura de momento, 28 graus, começando hoje o programa um pouquinho mais tarde. Nós tivemos a jornada esportiva, um clássico do Grenal entre Internacional e Grêmio, que ficou no empate, vai ficar para a semana que vem. A equipe de ouro da Cultura trouxe para você todas as emoções. Depois, posteriormente, vimos a Voz do Brasil e agora estamos de volta com a programação normal, levando para você até meia-noite a segunda parte do programa Cultura, a Dona da Noite. Coordenação artística de Lennon Franz, direção geral de Durineu Leal, programação musical, apresentação do amigo Beto Silva. Boa noite para você em Cuiabá, onde quer que você esteja. 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

Hathaway na programação da Cultura FM, Anísio nos 90.7 da Cultura. Por aqui o som do Marquinhos Moura para matar a saudade de 87 com o Mel Mel. Ainda ouvimos Genesis na programação da Cultura, a rádio oficial.

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Olha, antes de vivenciarmos a Odisseia com Matt Damon, ele fez um filme, né, com o título de Perdido em Marte. Na trilha sonora tinha Love Train, de 1972. Marcou o filme Perdido em Marte,

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8: Boa noite, são 11 horas 8 minutos. Para quem segue com Cultura Atlântica.

Programação da Cultura FM 90.7. Ótima noite para você que está chegando agora, no finalzinho do programa, faltando poucos minutos. Quero dar a previsão do tempo para você, ouvinte de Cultura Ligado 90.7. Como vai ficar o tempo, né, na sexta-feira, que fecha a semana? Pois bem, sexta-feira com temperatura aí na casa dos 39 graus, 26 graus logo cedo nas primeiras horas do dia, 26, 27 graus. Esta temperatura alta deve permanecer pelo menos até terça-feira, quando teremos a redução de 39 para 33 graus e de 27 para 24 de mínima. Mas não vamos se animando não, porque as temperaturas altas devem prosseguir, já que já a partir de quinta-feira que vem, teremos temperaturas muito altas aqui na capital.

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num dia em que todas as pessoas do planeta inteiro resolveram que ninguém ia sair de casa, como que se fosse combinado em todo o planeta. Naquele dia ninguém saiu de casa.

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8: Olá, bom dia. Sexta-feira e você ligado na frequência do Flashback Cultura FM Rádio 90.7 do seu Daio. Bengals abre a edição desta sexta-feira do nosso queridíssimo Vale a Pena Ouvir de Novo, Manic Monday.

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1: Lúcia, tá aí, ó. Você pediu pra ouvir o som do Legião Urbana aqui na programação da 90.7. Manda um abraço pro Milton, que já tá de pé. Alô, Jean Carlos, bom dia, Ricardo. Eu volto já.
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1: É a música internacional, é o sucesso de ontem, é a música que marcou época. Canções incríveis que influenciaram uma geração inteira de compositores, de bandas. Músicas que estão presentes em filmes inesquecíveis, mas que ultimamente têm aparecido em muitas séries de TV. É, costumeiramente você está lá assistindo uma série e de repente toca um flashback. É porque a música fica marcada a época. A música ultrapassa o período e transponde aí toda, né, a nossa maneira de pensar de fronteira. Ela chega a lugares onde a gente não pode nem imaginar e toca em pessoas diferentes. E aqui na Cultura a gente curte junto de Romantics, Talk in Your Sleep, de 1983.

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1: Engenheiros do Havaí, alô Márcia, bom dia, tá ligada na programação. Alô Naldo, bom dia também, aí abraços, obrigado pela audiência. Manda um abraço pro Giradelli, ligado com a gente, curtindo a nossa programação. Felipe tá na sintonia também, eu volto já.
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1: Em Cuiabá, 7:13.
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0: Muito bom dia a você, querido amigo ouvinte, querida amiga ouvinte, que nos acompanha nessa sexta-feira, dia 28 de agosto de 2026, em mais uma edição do Jornal da Cultura. Eu sou Michele Figueiredo e nas próximas duas horas a gente fica junto aqui na 90.7, nesse momento em que você me cede a sua atenção em troca daquilo que acontece na nossa cidade, no nosso estado e também no nosso país. Muito obrigada pela carona no carro, pela companhia em casa, no trabalho, onde quer que você esteja sintonizado na nossa programação. Vamos conhecer um pouquinho dos destaques de hoje? A gente começa trazendo um dado bastante interessante e preocupante quando a gente pensa na violência contra a mulher. O Mapa Nacional da Violência de Gênero revela que 84% das matogrossenses dizem ter conhecimento superficial ou inexistente sobre as medidas protetivas. Jornal A Gazeta traz como manchete: programas em TV e rádio, perfis, trajetórias e estratégias. Horário eleitoral começa hoje. Aqui no rádio já começou e na TV é no horário do almoço. A gente também traz como destaque deputado Thiago Silva e abandona o Wellington Fagundes e declara apoio à reeleição de Otaviano Piveta. Quem também hipotecou apoio à Piveta foi Dilmar Dal Bosco. Jornal A Gazeta ainda traz como destaque: PL bomba candidatura. Wellington Fagundes já recebe 5,3 milhões de reais para a campanha eleitoral. Para você que está acompanhando o Jornal da Cultura na manhã dessa sexta-feira, teremos aqui como convidadas a advogada e ex-delegada da Polícia Civil de Mato Grosso, doutora Ana Cristina Feldner. Também participa conosco aqui na 90.7 a vereadora por Cuiabá, Michele Alencar. Jornal A Gazeta também traz como destaque: jogou o bebê no lixo, mãe nega aborto e alega desespero e confusão emocional. A gente está falando daquele caso de um corpo de uma recém-nascida que foi encontrada em Várzea Grande, num condomínio, dentro de um lixo. E aí foi realizando a investigação para saber quem era a mãe dessa criança e a polícia chegou até essa mulher, que negou ter abortado e disse que, na verdade, nem sabia que estava grávida. Agora são 7 horas e 17 minutos. Quero lhe lembrar que você pode participar conosco aqui no Jornal da Cultura mandando a sua mensagem para o nosso WhatsApp no 65999872339. 65999872339. A sua participação é sempre muito bem-vinda. Aqui você pode mandar pra gente comentários sobre os assuntos que a gente está abordando na rádio, pode mandar detalhes sobre o trânsito, reclamações sobre o seu bairro, enfim, faça a sua participação porque ela enriquece o nosso programa. 7 horas, 17 minutos, intervalo, a gente volta já.
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1: Sete horas, 21 minutos, a gente está de volta. Você confere agora os indicadores agropecuários.
2: Indicadores agropecuários com Diego Brião. Soja.
3: Os contratos futuros com vencimento em setembro registraram elevação nos Estados Unidos na quinta-feira. Na Bolsa de Chicago, a cotação era de $12.56 por bushel. Valores no mercado físico no Brasil por saca de 60 quilos. Estado do Mato Grosso, cidade de Rondonópolis, R$ 144,00. Bahia, Luiz Eduardo Magalhães, R$ 137,50. E Rio Grande do Sul, não me toque, R$ 133,00.
2: Boi gordo.
3: Em São Paulo, na B3, os contratos com vencimento em agosto eram negociados ao final da quinta a R$ 342,90 por arroba. Houve elevação de 0,12% no dia. Boi à vista, no Mato Grosso, em Cuiabá, R$ 318,50 por arroba.
2: Café.
3: Os contratos futuros de café arábica com entrega prevista para setembro terminaram a quinta-feira em Nova York, nos Estados Unidos, em queda. A cotação era de R$ 2.338,21 por saca de 60 quilos. No Brasil, no mercado físico, valores do café arábica tipo 6 por saca de 60 quilos. Minas Gerais, Varginha, R$ 1.870 e São Paulo Franca, R$ 1.770.
2: Milho.
3: Valores no mercado físico por saca de 60 quilos. Paraná, Marechal Cândido Rondon, R$ 58,00. Valor em estabilidade na comparação com a cotação anterior. E Goiás, Rio Verde, R$ 57,00. Também em estabilidade.
2: Laranja.
3: Os contratos futuros de suco de laranja com entrega prevista para setembro terminaram a quinta em Nova York em queda. A cotação era de US$ 137,35 de dólar por libra peso. Valor da laranja pera extra no mercado físico. Minas Gerais, Belo Horizonte, R$ 2,00 por quilo em estabilidade.
2: Uva.
3: Valores no mercado físico. Rio Grande do Sul, região serrana, tipo Itália, Rubi, média semanal. R$ 9,69 por quilo em queda. E Pernambuco, tipo Isabel, preço médio comercial, R$ 100 por caixa de 18 a 20 quilos em estabilidade.
2: Algodão.
3: Valores do algodão em pluma, por arroba. Mato Grosso Sorriso, R$ 133,34 em queda. E Bahia, região oeste, R$ 144,00 em elevação.
2: Cacau.
3: Os contratos futuros de cacau com entrega prevista para setembro terminaram a quinta em Nova York em elevação. A cotação era de US$ 6.155 por tonelada. Valores do cacau no mercado convencional. Bahia, R$ 329,70 por arroba em queda. E Pará, R$ 13,98 por quilo, também em queda.
2: Indicadores agropecuários, um conteúdo do Grupo Rádio Web. 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
1: 7 horas 24 minutos. Hoje Cuiabá deve ter sol com algumas nuvens e não há probabilidade de chuva. Nessa sexta-feira, a temperatura mínima deve ser de 28 graus e a máxima atinge os 39 graus. A umidade relativa do ar varia entre 30% e 54%. Agora os termômetros aqui na capital mato-grossense marcam 27 graus e a umidade relativa do ar está na casa dos 58%. As informações que você conferiu são do site Climatempo. Vamos para o nosso giro nacional. A gente começa falando que o fim da escala 6x1 se movimenta no Senado e o relator mantém o texto da Câmara. Você confere os detalhes com Yuri Hudson.
4: O fim da escala 6x1 está pronto para votação na Comissão de Constituição e Justiça do Senado. O relator, senador Omar Aziz, do PSD, apresentou nesta quinta-feira parecer favorável e manteve integralmente o texto já aprovado pela Câmara. Ele rejeitou todas as emendas apresentadas para evitar que essa proposta tenha que retornar aos deputados e atrase a tramitação. A votação na CCJ está prevista para quarta-feira. O presidente do Senado, Davi Alcolumbre, se reuniu nesta semana com o presidente da República, Luiz Inácio Lula da Silva. Ele confirmou a intenção de avançar com a PEC na CCJ, mas não garantiu a votação no plenário.
5: Senador Omar Aziz, relator da PEC do fim da escala 6x1, tem a compreensão da importância da matéria. Isso quer dizer que a matéria está tramitando dentro dos ditames adequados do regimento e da Constituição brasileira. Para que na semana do esforço concentrado, também da mesma maneira como da PEC relatada pelo senador Omar, a gente possa, na CCJ, apreciar os relatórios apresentados pelos dois relatores escolhidos.
4: A proposta reduz a jornada máxima de 44 para 40 horas semanais, sem redução salarial, e estabelece 2 dias de descanso remunerado por semana. A transição prevê primeiro a redução para 42 horas e, na sequência, após 1 ano, para 40 horas. O governo pressiona para concluir a votação antes da eleição. A proposta foi uma das bandeiras de campanha de Lula em 2022 e o petista quer entoar o tema durante a campanha deste ano. A próxima semana será a última de esforço concentrado no Congresso antes das eleições de outubro. Agência Rádio Web de Brasília, Yuri Hudson.
1: E nessa sexta-feira começou a propaganda eleitoral gratuita no rádio e na televisão. Você confere com Diego Brião.
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3: Nesta sexta-feira, 2 ações estão previstas no calendário eleitoral. É o último dia para que os juízes eleitorais publiquem o edital com os nomes dos mesários que vão trabalhar em estabelecimentos penais e nas unidades de internação de adolescentes. E a principal notícia é que começa a veiculação da propaganda eleitoral gratuita no rádio e na televisão e vai até 1º de outubro. Além da divisão do tempo entre os partidos políticos e coligações, uma parte é destinada aos candidatos que concorrem aos cargos majoritários, ou seja, presidente e governadores. Este tempo é distribuído de forma igualitária.
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1: Caso Banco Master, PF adia oitiva de Vorcaro sobre servidores do Banco Central. Você confere com Yuri Hudson.
4: A Polícia Federal adiou para esta sexta-feira o depoimento do ex-controlador do Banco Master, Daniel Vorcaro. A oitiva, que aconteceria nesta quinta por videoconferências, enfrentou problemas técnicos de conexão, o que impediu a realização dela. Vorcaro está preso preventivamente desde março e seria ouvido da chamada Papudinha, instalação da Polícia Militar do Distrito Federal. O novo horário, no entanto, não foi confirmado. Esse depoimento faz parte do inquérito que investiga a atuação de 2 ex-servidores do Banco Central. A PF apura se esses diretores receberam vantagens financeiras de Vorcaro e atuaram para favorecer o Banco Master, isso durante o período em que a instituição enfrentava uma crise de liquidez. Os investigadores também querem descobrir se houve repasse de informações internas e orientação estratégica a Vorcaro. Segundo pessoas ligadas à defesa, Daniel Vorcaro pretende apresentar sua versão sobre os fatos. A defesa do banqueiro nega que ele tenha recebido benefícios indevidos do Banco Central. Este deve ser o primeiro interrogatório desde a prisão preventiva de Daniel Vorcaro. Agência Rádio Web de Brasília, Yuri Hudson.
1: Desemprego chega ao menor patamar e informalidade segue estável. Você confere agora com Eduardo Amaral.
7: O Brasil registrou a menor taxa de desemprego para o segundo trimestre do ano de toda a série histórica iniciada em 2012. Os dados estão na mais recente edição da Pesquisa Nacional por Amostra de Domicílios, a PNAD Contínua, divulgada nesta quinta-feira, que aponta para uma taxa de desemprego de 5,3%. No mesmo período do ano passado, essa mesma taxa ficou em 5,6%. Já em abril deste ano, o desemprego medido pela PNAD Contínua foi de 5,8%. Professor de Economia da PUC do Rio Grande do Sul, Adalmir Marchetti, destaca que o aumento na geração de empregos veio acompanhado também com uma melhoria na renda média do trabalhador.
8: Outro dado importante que vem, né, junto da PNAD contínua é o aumento do rendimento médio, né, das pessoas ocupadas. Isso também é um outro fator que mostra que a gente está passando por um momento bom da economia brasileira, que a gente combina, né, redução da taxa de desemprego com o aumento do rendimento.
7: Para a economista do Departamento Intersindical de Estatística e Estudos Socioeconômicos, o DIESE, Lúcia Garcia, os resultados de emprego e renda são uma consequência do cenário econômico do país.
9: Ele é gerado exclusivamente pelo movimento econômico, né, pelo nível de atividade. Então, nós estamos vivendo, e outros indicadores econômicos nos retratam esse contexto, estamos vivendo um momento em que o produto interno vem crescendo, em que nós temos aeroportos lotados e temos volumes de vendas crescentes.
7: Mas apesar da melhora na geração de empregos formais, o índice de informalidade segue alto. De acordo com a PNAD contínua, elaborada pelo Instituto Brasileiro de Geografia e Estatística, o IBGE, durante o segundo trimestre deste ano, a taxa de informalidade foi de 37,5%. O resultado representa uma pequena queda em relação a abril, mostrando ainda uma estabilidade. Os economistas apontam que a reforma trabalhista, realizada ainda durante o governo de Michel Temer, é o motivo central para a informalidade alta. O IBGE aponta como informais os trabalhadores sem carteira assinada e os autônomos e empregadores sem CNPJ. As pessoas não têm garantias como seguro-desemprego, férias e 13º salário. A PNAD contínua realiza o levantamento para pessoas com 14 anos ou mais e leva em conta todas as formas de ocupação, seja com ou sem carteira assinada, temporário e por conta própria, e também no caso do menor aprendiz. 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Produção e reportagem, Eduardo Amaral.
1: Agora são 7 horas e 33 minutos, intervalo, a gente volta já.
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0: Tem mais um assunto que está em voga no cenário nacional e a gente roda nesse momento, agora são 7 horas e 38 minutos, que é o fim da taxa das blusinhas. Há uma previsão que essa medida possa ameaçar 109 mil empregos aqui no país e você confere agora com Valquíria Rios.
1: O fim da taxa das blusinhas pode pôr em risco 109 mil empregos e a geração de cerca de 22 bilhões de reais dentro do Brasil em 2026. A estimativa é da Confederação Nacional da Indústria, que analisou os efeitos da retirada do imposto de importação sobre compras internacionais de até 50 dólares. O imposto foi suspenso em maio por uma medida provisória que ainda precisa ser analisada pelo Congresso para continuar valendo. Marcelo Azevedo, gerente de análise econômica da CNI, explica que a tributação reduzia parte da diferença de custos entre produtos fabricados no Brasil e os importados.
2: A taxa das blusinhas, ela corrige, e mesmo assim parcialmente, um problema causado pelo sistema tributário brasileiro. O produto nacional, ele é muito mais tributado do que importado, causando aí uma diferença de competitividade bastante grande. Esse imposto de importação, ele corrige parte desse problema. Sem isso, acontece o que já vem acontecendo. Há um incentivo maior para o produto importado, dada essa diferença de tributo, consequentemente, uma diferença de preço muitas vezes até considerável. E por isso, esse crescimento cada vez maior desse volume de importações pelo programa Remessa Conforme.
1: A CNI projeta que 249 milhões de encomendas de pequeno valor devem entrar este ano no Brasil. A alta é de 56% em relação a 2025. O crescimento seria menor se o imposto de importação ainda estivesse valendo. Segundo a CNI, a cada um real importado pelo programa Remessa Conforme, R$ 3,11 deixam de circular nas cadeias produtivas nacionais. A indústria de transformação é a mais afetada. Isso porque produtos como eletrônicos, roupas e outros bens de consumo importados concorrem diretamente com os fabricados aqui no país. A retomada da cobrança do imposto sobre compras internacionais de até 50 dólares é considerada fundamental para que a indústria brasileira recupere a competitividade. Agência Rádio Web, produção e reportagem, Valquíria Rios.
0: Agora são 7 horas e 40 minutos. A gente recebe aqui nos estúdios do Jornal da Cultura, nessa manhã, Ana Cristina Feldner, que é advogada e ex-delegada da Polícia Civil de Mato Grosso. Muito obrigada, doutora Ana Cristina, por aceitar o nosso convite para que a gente pudesse conversar um pouquinho com o ouvinte da cultura na manhã dessa sexta-feira. E queria começar lhe perguntando sobre um projeto que acabou recebendo aval do Tribunal de Contas da União. A articulação desse projeto é atribuído à senhora, que é a Rota Agrocentral. Queria que a senhora pudesse explicar um pouquinho para a gente no que consiste essa rota e qual foi o percurso que a senhora construiu até chegar nessa aprovação do Tribunal de Contas. Bom dia.
3: Bom dia. Primeiramente, eu que agradeço o convite. É uma honra estar aqui, poder esclarecer para toda a população mato-grossense, com o alcance que vocês têm, um pouquinho sobre tudo, né? Então, vamos lá. A Rota Agrocentral é algo muito, é um projeto estratégico e muito importante para o Mato Grosso. É uma construção de alguns trechos de rodovia com integração que vai chegar a 888 quilômetros. É uma estrada, uma grande rodovia que liga Cuiabá até Rondônia. E qual seria o principal? O escoamento. Porque hoje a gente sabe, o Mato Grosso não precisa só produzir mais. Não é produzir. É preciso ter também a viabilidade, a competitividade nesse escoamento, nesse trânsito da produção, né, da produtividade. A gente sabe que com as estradas ruins, há todo um desgaste do maquinário, dos caminhões, há um desperdício dos grãos, há um prejuízo imenso nisso tudo. O que nos coloca no final, que é uma frase que todo mundo sabe, não existe almoço grátis. Então, no final das contas, isso tudo é repassado para o consumidor. Né? Lá na ponta, essa mercadoria, se ela tiver todo um escoamento, um custo de produção mais barato, vai refletir também no valor do pacote lá para o consumidor final no supermercado. Então, é realmente algo muito importante para o estado de Mato Grosso, porque coloca o estado inteiro no cenário.

0: cenário de competitividade, de diminuição do frete, de segurança para os caminhoneiros, apoia os produtores. Então, não é simplesmente construir uma estrada. Há uma cadeia nisso tudo.
1: E essa seria uma rodovia nova, doutora? Ou é uma melhoria de estradas que a gente já possui?
0: São estradas que nós já possuímos, uma integração, um investimento que chega a 6 bilhões e essas estradas seriam todas melhoradas com construção de novos pedaços. Então, fazendo um anel, fazendo uma continuação de uma só estrada, com trechos duplicados, com uma concessionária e até chegando em Rondônia. E ainda paralelo à construção de uma ferrovia, né? Que aí sim ganha ainda mais espaço, mais produtividade, mais rapidez, mais economia.
1: Isso, né, ficaria a cargo do governo federal?
0: Sim, isso é onde entra a questão de um papel de um senador. Né? Esse projeto já está tramitando, já estava tramitando toda essa questão, antes até de eu falar em entrada de política, e ficou parado por quase um ano no Tribunal de Contas da União. Houve uma audiência pública e, na sequência, o Ministério do Transporte e o TCU foi fazer as avaliações. O TCU aprovou, pode dar continuidade, fez algumas ressalvas que precisa ser, mas ele não impediu que esse projeto avance. E o que a gente percebe é que já está marcado um leilão, agora, para dezembro de 2026. Veja a importância desse projeto para o Mato Grosso. E até agora eu não estou ouvindo tanto ninguém falando. Então, a gente aproveita esse período político e eu acompanhando as pautas e vejo só que vamos desenvolver Mato Grosso, vamos fazer o melhor para a nossa população.
1: Mas
0: tá,
1: como?
0: Mas
1: né?
0: Como? Me traga algo real, me traga algo
1: palpável,
0: né? E essa é uma pauta real, com data, inclusive o leilão está para acontecer agora em dezembro de 2026. E veja, a gente não pode perder esse leilão e precisa ter essa articulação do Estado do Mato Grosso junto ao governo federal, via um senador, para que isso continue. Que seria como? Se essas exigências desses ajustes do TCU não forem cumpridas, não vai ter o leilão em dezembro. E qual a movimentação? Quem é o maior interessado? Não é o Estado do Mato Grosso? Não é a nossa população que, como eu disse, interfere em tudo. Desde o motorista do caminhão, como grande produtor do agro, como o consumidor final que vai comprar um pacotinho de arroz e de feijão ali no supermercado.
1: E, doutora, quando a gente fala dessa pauta, a senhora disse assim, isso a gente precisa contar com um senador. Né, para que a gente tenha um acompanhamento para e passo, para que essas exigências do Tribunal de Contas da União sejam atendidas pelo governo federal, para que esse leilão aconteça satisfatoriamente. E a senhora estava imbuída nesse processo da disputa eleitoral de 2026, tinha sido anunciada como suplente na chapa encabeçada por Janaína Riva na disputa ao Senado, e depois anunciou a saída, dizendo que faltava diálogo, respeito e reciprocidade. O que foi que aconteceu que fez Ana Cristina Feldner recuar nesse momento de estar na primeira suplência do Senado?
0: Nós vamos depois um outro convite para a gente tratar mais especificamente. Mas eu não posso deixar nem a sua pergunta no ar e nem de todos os ouvintes. Eu sempre tive muito respeito, inclusive esse meu envolvimento com a rota foi justamente porque eu sempre preciso, eu não gosto de bandeiras vazias, eu não gosto de discurso. Eu sempre, se você olhar toda a minha trajetória, ela é palpável. Você encontra coisas, são investigações concretas, investigações que chegam a um fim, que têm uma denominação. Não são coisas que, né, no jargão popular, que acaba em pizza. Então, foi onde eu já descobri. E é nessa linha, justamente nessa trajetória. Eu não busco, eu não preciso de estar por estar. Eu preciso acreditar em tudo que é feito. Eu preciso que me respeite. Eu preciso que me ouça. Eu preciso estar junto para construir. E realmente faltou, né? A gente vê muitas vezes o apoio às mulheres, a gente escuta muito esse discurso. E vale muito e precisa muito, nós mulheres precisamos muito. Mas infelizmente, às vezes, isso ficou só no discurso, né? Não tem isso nas atitudes. Então, não quero adentrar muito isso agora, até para não causar, porque ainda está num período eleitoral, mas eu reafirmo toda a minha nota que houve, sim, muita falta de diálogo, muita
1: isso
0: falta de respeito.
1: Isso por parte de quem? Do partido, da própria cabeça de chapa, que é a deputada Janaína Riva?
0: Eu acredito que poderia ser de qualquer, pode ser de qualquer pessoa, mas se não for da cabeça de chapa, não provocaria a minha renúncia. Né? A partir do momento que a cabeça de chapa, você não consegue, o vínculo é com ela, não é só com o partido. Talvez ela fosse intermediar. Né? Então, faltou ali, ficou um limbo, já não é inacessível. Então, realmente, não teve mais o menor sentido.
1: E a senhora pretende seguir nessa trajetória política, buscando espaços até para garantir essa representatividade que a gente tanto busca, né? A gente passa ano, chega ano, a gente fala, olha, as mulheres precisam estar nos espaços de poder e para isso a gente precisa se colocar à disposição. Né? Então a minha pergunta é nesse sentido, a senhora pretende seguir nessa trajetória política?
0: Antes eu não pensava, de verdade. Sempre fui questionada sobre isso, desde quando eu ainda estava na polícia. E as pessoas vinham, perguntavam, sondavam, e eu sempre tinha um compromisso com as investigações. Enquanto eu estava na polícia nativa, eu pensava, não. Recusei diversos convites, porque realmente eu achava que a partir do momento que eu me comprometesse com o partido, colocaria em xeque a minha imparcialidade. Então, nunca aceitei. Recebi vários convites, cheguei a fazer algumas reuniões, mas realmente a minha prioridade era a minha imparcialidade. Inclusive de chegar a investigar, prender marido de amiga, envolvida com, não era de violência doméstica. Então, escolhia muito as minhas amizades, até para sempre poder ter essa independência. E sempre tive. Inclusive, eu até brincava assim no âmbito privado. Eu falava, se eu tiver de te prender para alguma amiga, algum relacionamento, eu falava, cuidado, porque se eu tiver de te prender, eu vou te prender. Então, sempre procurei essa imparcialidade. Então, não pensava em vida, carreira política. Quando eu aposentei, que eu já estava fazendo essa transição para o empresário, trazendo coisas novas para o Mato Grosso, porque a minha família é toda de Goiás, mas eu me apaixonei por Mato Grosso. Não sei explicar, mas eu comi a cabeça de pacu.
1: E ficou.
0: E fiquei, minha família toda fora, mas eu apaixonei. E coloquei, trazer para o Mato Grosso, para Cuiabá, dentro do mundo empresarial, já vanguardas. Vou trazer um exemplo. Eu tenho uma loja de vinhos com um bistrô e tenho uma assessoria aqui para descobrir os novos vinhos. E descobrimos a primeira importação do Brasil de um vinho de Azerbaijão. Veja, Azerbaijão, né? Um país tão distante, produzindo vinho. E nós conseguimos, através da minha loja, importar e trazer para o Mato Grosso, juntamente com os grandes centros. Então, este vinho, a primeira importação, o primeiro lote dele, quando chegou no Brasil, chegou para São Paulo, juntamente com o Mato Grosso. Porque aqui a gente escuta, primeiro chega nos grandes centros, depois vem para a gente. Não. Então, já dentro do mundo empresarial, eu também procurei trazer esse pioneirismo para Mato Grosso. No mundo do cenário político, imaginava, uma delegada aposentada é um fósforo queimado, já não tem serventia, né?
1: Mas aí que tem um cabedal, tem todo um conhecimento, uma vivência, né?
0: Essa era a minha leitura, que por isso eu nem imaginava. Mas realmente foi algo que surgiu e, como você disse, eu nunca fugi de nenhuma batalha. Então, não foi algo pensado, não foi algo construído, não foi algo estratégico, não. Foi uma oportunidade que apareceu e eu, como sempre na minha vida, não fujo de nenhuma batalha que bate na minha porta, eu me coloquei à disposição e enfrentei. Agora, os desdobramentos, eu acredito que Hoje eu já estou bastante envolvida, né? Até com a questão da rota, você já começa a estudar, você já entra ali num cenário. Eu não sei o que vai acontecer, mas eu acredito que talvez eu já esteja aí agora um pouco inserida, mais inserida. Já não vai ser algo tão novidade.
1: E nesse processo eleitoral de 2026, a senhora vai fazer campanha para alguém? Vai se engajar em algum projeto? Algum nome que está à disposição chama a atenção e a senhora acredita que vale a pena trabalhar por esse nome? Como é que vai ficar a Ana Cristina nesse momento? Embora tenha recuado dessa primeira suplência, como se comportará nesse processo eleitoral?
0: Eu acredito sim que eu vou acabar entrar, porque eu estou nesse processo de avaliação, porque eu não vou colocar o meu nome, que para as pessoas talvez não seja nada, mas para mim é muito. É o que eu tenho, é o meu legado, é a credibilidade do meu nome. E eu não vou mais associar de qualquer maneira. Não vou mais, entre aspas, acreditar, ser inocente, pagar a taxa de iniciante de ir indo. Então, hoje vai precisar ser realmente avaliado, ver se consiste, ser um apoio onde eu veja realmente o que você está trazendo, não só esses discursos. O que é, de fato, que você já fez pelo Mato Grosso e o que, de fato, está no seu projeto para os próximos 2 anos? Essa é a minha pergunta. O que você tem construído para os próximos? Qual é o projeto? O que você vai lutar nos próximos 2 anos para a população mato-grossense? Para que eu possa ver se é real, não só esses discursos vazios, né? E eu quero trazer, inclusive, você trazendo essa questão da suplência, a importância, tá? O que eu percebi nesse processo eleitoral? Eu percebi que o suplente talvez é tratado como um negócio. Se você pode me dar apoio, se você pode... O que você... Ali, mas de uma forma muito, muito negociável, vamos colocar assim. Não realmente com crenças, com apoio de ideias. Então, eu trago para a sociedade agora essa reflexão. Quando for votar, analise muito quem é suplente. No caso, estamos falando de senador. E quem são os vices? Porque o cabeça de chapa, ele pode sair a qualquer momento. Isso pode acontecer. E quem assume é um primeiro suplente. Então, é alguém que você votaria? Então, hoje, para você votar, veja bem, escolha o seu candidato, mas olhe quem que é o primeiro suplente. E olhe quem que é o vice.
1: Só para ilustrar o que a senhora está dizendo, doutora, ontem eu tive acesso aos dados, 42 suplentes de senador assumiram mandato. É metade.
0: Exatamente.
1: Da representação. Mais da metade, porque são 81 senadores, né?
0: Exatamente.
1: Então é preciso mesmo estar atento.
0: É preciso estar muito atento. Porque podem entrar suplentes que estão dando um apoio, mas que os interesses não sejam tão republicanos. É muito mais para uma satisfação pessoal ou empresarial pessoal do que um compromisso com a sociedade. Você votaria nesse primeiro suplente? A pergunta que eu deixo é essa. Não é só no candidato, porque o candidato, veja, é um mandato muito grande. Ele, no mínimo, precisa de 30 dias de férias. Ele vai ter alguma necessidade. É muito pontual que um suplente, né, assuma. Qual é o sentido de um suplente tão fantasia, tão inexpressivo no mundo político? Qual é o sentido? Então, o eleitor também, não adianta a gente cobrar depois, a corrupção está ali, não tem jeito. Não, começa por aí. Não só escolher o candidato, se eu conseguir, eu falo, sabe, trazer essa sementinha, eu já estou com a missão cumprida. Inclusive, eu quero até ver um projeto de lei para que renúncias sejam motivadas. Não só como eu fiz a minha, que tenha que ser algo que passe, inclusive, por uma aprovação. De uma votação mesmo, porque a partir do momento que você é colocado, tem que ter um motivo mesmo onde a população saiba de verdade tudo o que está acontecendo, né? Então, não vote só em cabeça de chapa. Olhe muito, muito bem quem são seus suplentes e quem são os vices. Isso é muito importante. Olhe muito a coerência entre discurso e atitude. Então, a primeira coisa assim, que eu quero deixar para o eleitor que está ouvindo agora na próxima eleição, o seu voto é muito importante. Então, a sua participação nesse processo de construção do Brasil é muito importante. Então, não vá na musiquinha, não vá nisso. Comece a observar, vamos desenvolver mesmo, cada um, a sua participação e a sua responsabilidade dentro da construção desse Brasil que nós estamos querendo.
1: Nesse radar, doutora Ana Cristina, já existem nomes que chamam a atenção da senhora? Porque a senhora falou assim, primeiro eu vou observar, depois eu vou ver, né, e definir com quem é que eu posso caminhar nesse processo. Mas já existem nomes que chamam a atenção da senhora? O fato de ter deixado a primeira suplência já descarta automaticamente um possível apoio para o projeto de Janaína Riva, né? Essa saída da chapa, de alguma maneira, estremece a relação de vocês? Queria que a senhora pudesse falar um pouquinho sobre isso.
0: Os nomes eu estou realmente avaliando, estou realmente vendo, construindo para que seja algo sólido no sentido de, como eu disse, a minha primeira pergunta é, o que você vai, qual é o seu projeto para os próximos 2 anos? Não interessa que o mandado é muito maior que isso, mas eu quero saber o que você tem já de pronto para os próximos 2 anos. Quanto à da candidata Janaína, a pessoa, a gente tem um grau de amizade, continuo tendo, mas um apoio político, eu não vejo sentido se eu renunciei. Se eu não pude caminhar junto, qual o sentido de eu caminhar...
1: Como apoiadora, né?
0: Não tem, eu não vejo nexo, eu não consigo, porque se há uma afinidade de pensamentos políticos, de comunhão, de ideais, nós estaríamos caminhando juntas. Se não estamos caminhando juntas, eu não vejo porque qual o sentido de eu apoiar. Aí eu acho que entra em total contradição com os meus valores, com a minha... Com a minha trajetória. Eu não conseguiria. Eu vou chegar aqui e falar, ai, gente, vamos apoiar. Mas por que você não está apoiando que você não está? Ah, então, é porque eu resolvi cuidar da minha empresa e dos meus filhos? Não. Isso não combina comigo. Definitivamente. E eu não preciso disso. Eu já me aposentei. A minha carreira foi cumprida. Saí de cabeça erguida. Saí como eu entrei pela porta da frente. Então, eu não preciso de nenhum tipo de conchavo, de articulação para ficar fazendo esse jogo. Deu, não deu, tá tudo bem, siga a minha vida e tá tudo certo.
1: Doutora, a senhora está falando desse processo como delegada, né? Como a senhora se portou em todo esse histórico até chegar na sua aposentadoria. E um dos casos de grande relevância que a senhora atuou foi a Grampolândia Pantaneira. Um caso que acaba voltando para a discussão agora, porque nós temos o ex-governador Pedro Taques como um dos nomes colocados nessa corrida ao Senado da República. A senhora já deu declarações de que no processo de investigação sofreu pressão, sofreu ameaças. De alguma maneira, houve alguma tentativa de interferência política nessa investigação que a senhora fez? E um outro questionamento que eu faço é, olhando hoje, né, com o distanciamento do tempo, com o período que já transcorreu, a senhora considera que todas as pessoas que deveriam ser responsabilizadas foram responsabilizadas por esse episódio?
0: Vamos lá. Nós vamos deixar também para um outro dia para a gente poder complementar. E trago, tá? Trago essas respostas, não tem problema nenhum. Mas o que, que eu posso dizer? Sim, sofri muita pressão. Sofri muita pressão. Me acovardei? Não. Não me acovardei. Mas sofri ao ponto de ter carro na porta da minha casa. De eu ter que mudar do meu condomínio, eu morava em um condomínio fechado, mas eu senti que realmente a minha segurança ali, apesar de ser um condomínio fechado, estava em risco. Não a minha segurança, como a do meu filho, na época eu tinha só um filho. Achei que eu não podia correr e pagar esse preço, porque na minha história, o meu pai foi assassinado, e talvez porque nós subestimamos um pouco o perigo da situação, não foi algo que estava andando na rua e aconteceu. E aí foi o que eu disse, isso trouxe muito transtorno para minha família, desencadeou muito, inclusive com a minha mãe. Minha mãe, mas você não pode deixar a sua casa, você está só trabalhando, você está só lutando pelo certo. E houve um desgaste, houve um sofrimento realmente para os familiares. Mas o que eu dizia era, eu não posso pagar o mesmo preço do

0: que a gente ter negligenciado o perigo e o que aconteceu com meu pai de repente acontecer com outro familiar. Resolvi, mudei de casa, não por medo, mas...
1: Por precaução.
0: Por precaução. Tinha câmera na porta, na árvore na frente da minha casa, foi encontrado. Então, realmente, foi muita pressão, mas não me acobardei. Fiz tudo o que eu tinha de ser feito, até onde eu fui. E depois, o final mesmo, muita gente ainda não sabe. E respondendo a pergunta, acho que todos foram responsabilizados. Não, eu não acho, eu tenho certeza que não. Não foram todos responsabilizados. E não é eu acho, é eu tenho certeza. Certeza.
1: E ao que a senhora atribui isso?
0: No final, eu saí. Eu fui a que permaneceu desde o início até faltando mais ou menos um ano, né? Enquanto eu estive à frente das investigações, nada foi arquivado, nada foi anulado, nada foi feito em discordância do que estava conduzindo a investigação. Nada foi alterado. Foram mais ou menos uns 7 recursos. STJ, acho que 2 ou 3, que chegou aos tribunais superiores. Chegou o recurso até o STF e todos a investigação foi mantida na íntegra. Nada foi, nenhuma recomendação, nenhuma mudança nos grandes tribunais em cima da investigação, enquanto eu estava à frente dessa investigação, enquanto eu era coordenadora dessa investigação. A partir do momento que eu saí, aí eu não posso dizer, porque aí realmente, né, eu estaria sendo leviana que eu não estou ali, mas houve aí sim um atraso na investigação que depois acabou tendo modificações nos tribunais.
1: Doutora, com toda a experiência que a senhora acumulou enquanto delegada, investigando inclusive situações como essa que a gente está falando aqui da Grampolândia, a senhora já falou assim para o ouvinte da cultura: olha, presta muita atenção na hora da escolha, olha o suplente, ele também é uma peça importante nesse tabuleiro. Qual é a lição que fica quando a gente escuta a população dizer assim: não aguento mais corrupção, não dou mais conta dessa situação que a gente espera uma política pública e ela não chega lá na ponta? Então, a senhora na condição de delegada, hoje na condição de empresária, de alguém que está se inserindo nesse universo da política, como é que a gente muda esse contexto aproveitando todo esse cabedal que a senhora reúne de vivência, de experiência?
0: Olha, a gente muda realmente é com o voto. E tem várias eleições que não mostram isso, né? Que pesquisas apontavam determinados candidatos e vem completamente o resultado da urna ao outro. Quando eu vejo isso acontecendo, eu te digo que eu me encho de esperança, que eu falo, tá vendo? A voz é realmente a voz do povo, né? Assim, tendo força contra tudo. Então, hoje, olhe o seu candidato, mas não olhe só o candidato. Olhe também, de forma concreta, o que ele vai te oferecer para você enquanto cidadão nos próximos 2 anos, no próximo ano, nos próximos 4 anos. Que seja, você estabelece um limite que você acha possível. Então, não é como eu disse, algo realmente palpável. Qual que é o seu projeto para 2027? Qual que é o seu projeto para 2028? Porque depois as circunstâncias da vida também vão mudando, né? Você não pode ficar e cobrar algo para daqui 4 anos. Mas pelo menos os 2 primeiros anos. Um candidato tem que ter uma pauta já definida. Não, eu vou defender isso aqui. Eu vou atrás da rota agro central. Eu acredito neste outro. Trazer algo concreto, primeiro. Segundo, né? Olhe muito bem os suplentes, no caso de Senado. E no caso de governadores, né, olhe o vice. Olhe essas mudanças. Por que que muda? Por que que está mudando? Por que que muda o vice? Por que que muda suplente? Qual a razão? Se você já sabia que você ia candidatar, se você não conseguiu construir uma relação de confiança com o suplente, com o vice, o que está acontecendo? Como que você vai governar se você não está conseguindo ter um diálogo com alguém ali tão próximo que você teve todo o tempo do mundo para construir? Então, observem. Eleitores, observem muito isso. Quem sai, quando sai, sai dizendo o quê e quem entra. Então, a força, tudo está na mão do eleitor.
1: Doutora, realmente a senhora vai ter que voltar aqui para a gente conversar, porque ficou muita coisa de fora da nossa conversa. Quero falar sobre essa vertente empreendedora que a senhora já trouxe aqui para nós, mas o nosso horário está avançado e eu vou precisar finalizar. Muitíssimo obrigada pela sua presença. E para a gente encerrar, queria saber assim, a senhora já disse, olha, devo ficar na política sim. Existe um cargo que a senhora almeja?
0: Não. Como eu nunca pensei na polícia também, eu nunca pedi alguma delegacia. Eu falo, eu não gosto de falar, trazer coisa de Deus misturado com política, com essas coisas, porque as pessoas banalizam. Mas eu quero dizer que eu tenho, às vezes, até mais temor do que o amor. Ele caminha junto ali. E eu não sei o que está no passo da frente. Foi algo que sempre eu trouxe para mim. Então, eu não pedi, eu quero ir para tal delegacia. Eu não sei o que tem lá. Eu não sei o que vai acontecer. Então, da mesma forma na política. Eu não sei o que tem no amanhã. Eu não sei. Às vezes a gente acha que é para o bem e vai ser o calabouço, né? Às vezes a gente acha que é ruim e vai ser onde você vai ser honrada. Então, realmente, eu entrego na mão do universo, do destino. Eu entrego para o que tiver de ser.
1: Se coloca à disposição.
0: Coloca à disposição.
1: Muito obrigada. Essa foi a doutora Ana Cristina Feldner, advogada e ex-delegada da Polícia Civil de Mato Grosso, que conversou com o ouvinte aqui da Cultura. O microfone à disposição, caso queira trazer mais algum esclarecimento.
0: É isso. Eu só quero agradecer por essa oportunidade, por esse alcance, que eu sei que o ouvinte da Rádio Cultura são ouvintes que tem uma participação fundamental nesse processo todo. E por essa oportunidade de dar essa voz, a gente poder falar, isso já mostra toda uma mudança e enche de esperança.
1: Agora são 8 horas, 9 minutos, intervalo, a gente volta já já.
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1: 8 horas 14 minutos, a gente está de volta e você confere agora um panorama do trânsito lá no município de Várzea Grande, no boletim diário que é feito pelo Gustavo Tertuliano, da Guarda Municipal. Bom dia, Gustavo.
2: Bom dia, bom dia, bom dia, Michele Figueiredo. Muito bom dia a todos vocês que estão acompanhando o Jornal da Cultura. Aqui quem fala é Gustavo Tertuliano, comunicação da Guarda Municipal de Várzea Grande. E eu te convido a vir de carona comigo para o panorama do trânsito aqui da nossa querida Várzea Grande, para você, ouvinte da Rádio Cultura FM. Michele, ouvintes motoristas, não temos sinistros de trânsito até o momento, nesta manhã de sexta-feira aqui em Várzea Grande. Das principais vias da cidade, começando o nosso panorama do trânsito pela Avenida da FEB, está movimentado, temos lentidão, uma breve lentidão para o motorista que segue sentido Cuiabá, saindo da trincheira do zero quilômetro, passando pelo trecho em obras do BRT. A lentidão fica um pouquinho mais acentuada para quem já está mais próximo ali à ponte Júlio Miller, atravessando para a região do bairro do Porto, região da Alameda, aqui em Várzea Grande. Michele, sentido Cuiabá. Ainda na Avenida da FEB, para quem sobe sentido zero quilômetro, o trânsito segue fluindo até com tranquilidade. Aí tem um pouquinho de lentidão mais próximo ali às obras do BRT, já próximo à trincheira do zero quilômetro. Na Avenida Dom Orlando Chaves, temos o trânsito um pouquinho lento para o motorista que está vindo da região do Cristo Rei, passando pelo bairro da Manga, no acesso ao viaduto Professor Isabel Campos. Também temos lentidão para quem está atravessando a ponte Maria Bocaiúva para a Avenida Miguel Sutil, em Cuiabá. Rotatória do zero quilômetro, motoristas, temos a Guarda Municipal de Várzea Grande puxando o fluxo de veículos, trânsito com uma breve lentidão na Prefeito Murilo Domingos e também na Ulisses Pompeu. Na rotatória do aeroporto, a Guarda Municipal está puxando o fluxo de veículos das laterais do shopping, Operação Via Azul. Trânsito fluindo melhor na Filinto Miller e um pouquinho de lentidão ainda na Arthur Bernardes, para quem vem da região do Ipaz e segue sentido aeroporto. Centro de Várzea Grande, Michele, trânsito movimentado, mas está fluindo na Couto Magalhães, passando pelas lojas, região do comércio. Temos um pouquinho de lentidão na Filinto Miller, no comecinho da região central, para quem está vindo dos bairros, chegando aqui próximo à Avenida Alzira Santana, sentido aeroporto. Um trânsito um pouquinho lento nesse trecho, motorista. E tem um pouquinho de lentidão também na Rua Miguel Leite, com a Avenida Filinto Miller, nesta manhã de sexta-feira. Rotatória do bairro Figueirinha, Avenida Ulisses Pompeu. Lentidão para quem vem da Avenida Júlio Campos, chegando no acesso à Estrada da Guarita. E na Mário Andreazza, motoristas, nesta manhã de sexta-feira, o trânsito ainda está carregado, Michele, para o motorista que segue sentido Cuiabá. E atenção, motorista, muito cuidado com o ciclista na ciclofaixa compartilhada da Mário Andreazza. Lembre-se sempre que o maior cuida do menor no trânsito, portanto, mantenha ao menos 1,5 metro de distância a ultrapassar o ciclista. Vamos agora para o outro lado da cidade, região do Grande Cristo Rei, a ponte Sérgio Mota, rotatória da ponte Sérgio Mota, trânsito movimentado na Doutor Paraná e Alameda Júlio Miller, mas está fluindo. E a ponte Sarita Baracate, o trânsito segue fluindo com tranquilidade na Avenida São Gonçalo, bairro Parque do Lago, aqui em Várzea Grande, Parque Atalaia, do outro lado da ponte. E esse é o panorama do trânsito aqui de Várzea Grande, para você, ouvinte da Cultura FM. Contem com a Guarda Municipal de Várzea Grande. Michele, ouvintes motoristas, um excelente e abençoado dia a todos vocês que estão nos acompanhando. A sua segurança é a nossa missão!
1: Muito obrigado ao Gustavo Tertuliano pelas informações do trânsito aqui na 90.7 na manhã desta sexta-feira. Agora são 8 horas 17 minutos. A gente já recebe aqui nos estúdios a nossa segunda convidada do dia de hoje, a vereadora por Cuiabá, Michele Alencar. Muito obrigada, vereadora, por ter atendido o nosso convite para conversar um pouquinho mais com o ouvinte da Cultura. A Michele também está candidata a deputada estadual nas eleições desse ano. E começo lhe perguntando, né? Campanha oficial liberada desde o dia 16 de agosto. Como que a senhora está sentindo esse processo eleitoral? Ele está transcorrendo como nos outros anos, ou a gente tem uma atipicidade desse processo eleitoral? Bom dia.
3: Bom dia, Michele. Bom dia a todos os ouvintes da Cultura. Bom dia a toda a equipe técnica aqui. Estou muito feliz de estar de volta. Já tinha um tempinho que eu não vim aqui. É uma pergunta interessante, sabe, Michele, para a gente começar essa conversa. Por quê? É a minha primeira campanha deputada estadual. Então, assim, o comparativo que eu vou fazer são com eleições municipais e as eleições que eu participei apoiando, né? Tá bem diferente. principalmente para mim, que faço parte do União Brasil, e a gente teve uma atipicidade, eu diria, né? Foi um momento atípico que nós vivemos com relação ao nosso representante, o nosso candidato ao governo. Então, dentro do partido, nós tivemos uma convenção completamente diferente das demais convenções. Nós tivemos uma convenção com votação de candidatos, né? E eu fiquei. E isso tudo impactou, inclusive, nesse start da campanha, né? Porque você não sabia, até para você montar a chapa, quando a pessoa era convidada para compor a chapa. Mas quem vai ser o governador? Com qual candidato a gente vai? O Jaime Campos, nosso senador, tem um grupo, né? E as pessoas queriam vir. Ex-governador Mauro Mendes tem outro grupo e acabou que ficou esse impasse. Então, quando a convenção aconteceu e aquela votação e aquele clima não foi um clima bom, foi um clima muito ruim. Isso tudo impactou não só na formação da chapa, mas inclusive nessa largada, como seria essa largada das eleições. Passado isso, teve mudança de vice, teve complicação de gente da chapa do estadual ter alguns desfalques, da chapa federal também. Então, assim, eu tenho visto um cenário completamente diferente do que eu vi nos pleitos anteriores. Mas isso não só acontecendo no meu partido, porque a gente vê que em outros partidos também por exemplo, a chapa majoritária do PL também mudando de vice, mudando suplentes, enfim, fazendo construções e alianças não esperadas aí. Filiados a favor, filiados contra. Então, assim, a gente está vendo um cenário bem diferente.
1: No mínimo, bastante disputado.
3: Sim.
1: Por grupos dentro de mesmas legendas,
3: sim,
1: né? A senhora falou assim, né? O meu partido passou por uma situação que impactou na formação de chapa, que trouxe mudança para vice, e o seu nome foi cotado para estar nessa composição com o governador Otaviano Piveta, que busca a reeleição, e por fim foi escolhido o nome de Gisela Simona. Como é que se deu essa conversa, vereadora, e quais foram os elementos que acabaram culminando na escolha da Gisela?
3: Eu já fiquei extremamente feliz, assim, né, de ter o meu nome cogitado para vice. Eu sou vereadora de segundo mandato, né, ainda é uma, eu diria até assim, muito uma caminhada muito inicial na política. São 6 anos de caminhada política, mas 6 anos muito intensos. Então, ter o nome cogitado para compor uma chapa majoritária ao Estado foi muito, para mim, foi um reconhecimento importante de que nós estamos no caminho certo, de que nosso trabalho está sendo visto, de que a população, eu tive apoio de pessoas que eu não imaginei, assim, sabe? Pessoas importantes, pessoas grandes que falaram, olha, defendi seu nome. Eu falei, meu Deus, que bom, obrigada, né?
1: Por exemplo?
3: Não sei se eu posso falar, mas de entidades grandes, assim.
1: Vamos contar para o ouvinte da cultura,
3: não
1: vereadora.
3: Não sei se é expor. Eu fui fazer uma... E foi tão inusitado que eu fui fazer uma visita numa entidade grande de reconhecimento. E o assunto era outro e tal. E no final ele falou, defendi seu nome para vice. Eu falei, o quê? Ele, sim, você é a melhor vice e tal. Então, assim... Já fica feliz, mas eu acredito que nesse momento de escolha, alguns parâmetros, né, eles foram levados em consideração. Gisela já foi, já esteve à frente de um pleito majoritário aqui em Cuiabá também, né? Ela já rodou Cuiabá e o nosso candidato ao governo, Otaviano Piveta, ele precisava de alguém com conhecimento de uma experiência mais eleitoral de Baixada Cuiabana. Ela já disputou a prefeitura de Cuiabá, é uma servidora pública, é uma mulher que já tem uma caminhada política um pouco mais de experiência, um pouco maior do que a minha. Então, assim, eu reconheço que o trabalho que ela, a jornada que ela já trilhou, é uma jornada que realmente dá a ela a capacidade de ocupar esse lugar com bastante propriedade. E não desmerecendo a minha, óbvio, né? Porque eu também tem a minha jornada e Óbvio que cada um precisa reconhecer quem o seu potencial. Eu reconheço muito o meu potencial, porque se eu não reconhecesse, eu nem estaria nessa disputa, sabe, Michelle? Porque já é tanta gente desmerecendo a gente, é tanta gente desmerecendo todos os dias a mulher na política, e nem é vitimismo e nem é mimimi, como muitas pessoas querem dizer, querem colocar essa pecha, né? Ai, mulher fica dando de... Não! Todos os dias nós precisamos provar que nós temos capacidade de ocupar o nosso lugar. Todos os dias nós temos que provar que nós estamos aptas para fazer aquilo que nós fomos escolhidas pelo povo para fazer. Homem não tem que ficar provando isso, mas mulher o tempo todo, em todas as rodas, em todos os momentos, é questionada. Então,
1: só para reforçar o que a senhora está dizendo, houve um comentário quando do anúncio da vice de Otaviano Piveta, naquele primeiro anúncio em que Fábio Garcia foi colocado como vice, o deputado Nininho dizendo: não encontramos mulheres à altura para ocupar esse cargo. E a senhora até teve uma reação em relação a isso.
3: Com certeza, porque assim, eu reagi não só a mim, que o meu nome era cogitado desde o início, quando estava sendo entre a escolha do Fábio, já tinha, né, uma... meu nome já estava na lista, não só a mim, mas todas as mulheres do estado de Mato Grosso. Nós temos mulheres extremamente capacitadas, nós temos mulheres extremamente preparadas para ocupar esse cargo. O meu é um dos nomes, mas temos inúmeras mulheres, e quando um homem ele vem a público dizendo que não tem mulher capacitada à altura, não tem mulher pronta para ocupar esse cargo, ele mostra um desconhecimento total da nossa sociedade, inclusive. Ele mostra um desconhecimento das representantes políticas, porque nós temos prefeitas, nós temos vereadoras, nós temos muitas lideranças femininas no meio político, no meio empresarial, fora da política, no agro, enfim. E ele mostra um desconhecimento, e isso nos faz refletir sobre como nós estamos sendo enxergadas nesse processo eleitoral. Nós somos mais, e aí é um despertar para nós mesmas. É um despertar para nós, mulheres. Eu fiz a minha pré-campanha com foco nas mulheres. Para quê? Para que elas se despertassem para a participação do processo eleitoral. Porque por muito tempo ficamos alheias, ficamos, né, ali só sem entrar, sem opinar, sem se posicionar, sem influenciar. Porque parece que a política... qual que é o meu papel? Ir lá e votar. Nosso papel não é ir lá e votar, nosso papel é fazer a diferença, nosso papel é mostrar que nós temos sim um conceito, e nós queremos ver esse conceito sendo formado para que tenhamos essa representatividade de perfil político que nós esperamos, né? Mas para isso exige participação. Então, todo esse processo de se posicionar, de não deixar com que realmente alguns pensamentos machistas eles imperem no meio político, isso tudo ele demanda muita energia, coragem, enfrentamento. E a gente, se a gente não confiar no que nós somos, se a gente não acreditar em nós, se a gente não acreditar no que nós carregamos dentro de nós... Eu, por exemplo, tenho um senso de propósito absurdo, e é esse senso de propósito que me move, é esse senso de propósito que me faz todos os dias fazer os enfrentamentos que eu preciso fazer. Então,

0: se eu não acreditar em mim, então para tudo. Então, mulheres, né? A Gisela foi um excelente nome. É, estamos apoiando, né? Porque inicialmente eu vou ser bem transparente aqui, fui transparente na convenção. E por isso eu fiquei muito feliz com o reconhecimento do meu nome. Por quê? Porque eu apoiei na convenção o senador Jaime Campos.
1: Candidatura própria.
0: Candidatura própria. Por quê? Porque eu entendo que se você está num partido, você deve fidelidade a esse partido, mas principalmente você deve dar a outra oportunidade de disputa. Então, nós temos dentro do nosso partido um senador que fez um excelente trabalho no Senado, que tem uma história. Então, eu entendo que nós deveríamos dar a chance dele concorrer. E aí, eu apoiei, né, publicamente, enfim, fizemos a votação. Ele, infelizmente, não conseguiu. E mesmo, e eu joguei muito limpo, porque eu falei com o Otaviano, eu falei, olha, esse é o meu posicionamento, né? E eu tô vindo aqui dizer esse é o meu posicionamento, porque eu sempre me dei muito bem com o Otaviano Pivetta. Sempre foi um grande parceiro aqui em Cuiabá. Sempre lutamos por causas em conjunto. Então, eu tinha relacionamento com ambos. E joguei limpo com ambos. E na política parece que algumas coisas não podem ser ditas às claras, sabe? Você pensa algo, mas você faz diferente pra você não... E eu decidi nesse processo...
1: Não ter animosidade com ninguém.
0: Não ter animosidade com ninguém. Nesse processo eu decidi ser muito transparente com ambos os lados. E eu acredito... Assim, só foi a prova de que quando você é transparente e você vai lidar com a verdade e com as suas convicções... Parece que inicialmente você vai ter um problema, mas não, você só acaba sendo ainda mais respeitado. E foi o que aconteceu.
1: A senhora falou sobre o prejuízo da formação de chapa, a senhora disputa uma vaga na Assembleia Legislativa. Como é que fica esse processo, vereadora? A senhora acredita que é um caminho mais espinhoso, mais árduo para conseguir alcançar essa cadeira em razão da formação que foi feita pelo partido? A gente viu um atraso nessa discussão. O presidente do União Brasil, que é o ex-governador Mauro Mendes, disse, olha, eu provoquei ali os deputados, mas ninguém se movimentou. Quem mais se movimentou nesse sentido foi o Dilmar. Isso era uma coisa que tinha que partir de lá e não de mim. E, em contrapartida, tinha ali a família Campos dizendo, olha, o Mauro deixou a Deus dará essa construção. A gente precisa, para o partido estar fortalecido, ter bons nomes, ter uma chapa completa e tudo mais. Então, como é que a senhora avalia esse momento em que o recorte é esse, a campanha já está rolando, existe uma expectativa, a senhora coloca o nome à disposição, é claro, pensando em chegar numa cadeira na Assembleia, vai ser um caminho tranquilo ou existe uma dificuldade em razão desse processo de formação de chapa?
0: Não tem como negar que existe uma dificuldade absurda. A dificuldade por quê? Porque uma chapa, naturalmente, uma chapa completa, ela é formada por 25 candidatos. E nós não temos nem metade, nós temos 10 candidatos. Então, obviamente, fica muito mais difícil para quem está no processo eleitoral. Nós temos 10 candidatos, esses 10 terão que se esforçar muito para nós fazermos 2 e com a possibilidade de fazer 3. E realmente o nome que mais se empenhou foi o nome do deputado Dilmar Dal Bosco. E esperávamos muito mais. Eu, inclusive, há muito, né, desde o início de discussões eleitorais, eu fui um dos nomes que cobrei. Inclusive, eu não sei se você lembra, o governador Mauro Mendes, ainda governador. Gente, ninguém vai sentar para falar de política?
1: Não vamos ter ninguém reunião?
0: E aí, não vamos ter reunião, não vamos falar do futuro, não vamos nos alinhar, não vamos. E nunca acontecia. E nunca acontecia. Então, realmente, houve uma falha nesse processo. Houve, né? Uma falha de liderança. Mas eu não gosto de ficar olhando para o passado. Porque é o que temos. É o que temos. E se eu sou candidata, se eu ficar chorando as amarguras do passado, não vou olhar para o futuro. Então, eu prefiro... É o que temos, é isso que a gente vai trabalhar. Então, vamos dar o melhor para a gente fazer do limão uma limonada, né? Então, ok, temos 10 candidatos, vamos lá, todo mundo dando o máximo para a gente fazer o maior número de cadeiras, para a gente mostrar a força nesse pleito e tentar construir aí assim, pelo menos 3 vagas, né? Vai ser difícil? Vai, mas é desafiador para todo mundo. Eu acho que cada partido está tendo seus desafios. Quem pensou no processo eleitoral de forma mais efetiva, quem construiu uma chapa, e aí eu quero até destacar o nome do Max, do presidente da Assembleia, a chapa dele é uma das referências. Por que que hoje Max está aí pleiteando 5 vagas? Porque ele fez uma construção muito bem feita. Porque ele pensou nisso muito antes. Porque nenhuma chapa, ela nasce da noite para o dia. Ela é construída, são relacionamentos, são proximidades, são, né, construções. E aí a gente não teve isso e agora a gente está buscando reverter esse cenário e conseguir aí pelo menos 3 cadeiras.
1: Senhora falou sobre esse posicionamento muito transparente, dessa coerência que a senhora teve nesse processo da disputa eleitoral majoritária, proporcional, essas eleições gerais de 2026. E a gente viu um episódio relacionado à Michelle vereadora, em relação ao Abílio prefeito, e queria aproveitar a sua passagem por aqui para a gente falar um pouco disso, né? Qual foi o momento, vereadora, que a senhora entendeu que não era mais possível estar com esse projeto, né? O marido da senhora era secretário de esportes, foi anunciada a saída da pasta. Então, para esclarecer para o ouvinte da cultura, o que foi a virada de chave, quais foram os elementos que culminaram nesse entendimento?
0: Eu acredito que eu, como a maioria dos cuiabanos, obviamente, porque se nosso prefeito ganhou a eleição, porque a maioria entendeu que ele seria o melhor para Cuiabá. Eu gerei uma expectativa muito grande. Eu gerei uma expectativa absurda de que tudo aquilo que nós vivenciamos nos anos anteriores, né? Eu era oposição, Emanuel Pinheiro, uma oposição ferrenha. Eu sonhava em poder deixar um legado na minha cidade, em poder construir aquilo que eu não consegui sendo oposição, né? Eu construí, sim. Fiscalizações que deram resultados, foi um outro perfil. Eu queria, como representante política, poder deixar um outro tipo de marca, né? Eu representei na oposição tudo aquilo que a população sentia. Então, eu fui realmente voz. Agora, eu queria ser a construção. Então, essa expectativa de mudança, de entrega, de ver uma cidade diferente, de sonhar com essa perspectiva nova, né? Eu gerei uma expectativa muito grande, acreditei. Todo plano de governo foi muito estudado, né? Meu marido foi quem liderou a transição. Então, a gente sabia que cenário estava pegando e sabia do que era possível entregar. A virada de chave começou, não foi da noite para o dia também. Ela começou aos poucos, foi gradual. Quando eu comecei a perceber que palavras e compromissos não eram muito levados a sério. Sabe? Olha, vamos fazer isso e tal, e depois já não era mais aquilo. Olha, tá fechado aqui, vamos atender essa demanda, já não era mais aquilo. Olha, eu tenho um compromisso com você sobre isso, não era mais aquilo. E aí, eu comecei a perceber que todo aquele projeto de transformação para Cuiabá já não iria acontecer como a gente planejou. E mesmo assim, ainda tentando ver se a gente conseguia manter, né? Por quê? Porque não foi no meu coração, foi no coração de toda a população que esperava uma cidade mais limpa, mais bonita, esperava, né, as escolas com estruturas minimamente salubres, porque hoje a gente tem escolas insalubres. Nós esperávamos, sabe, os bairros abandonados, que eles tivessem um olhar diferente, né?
1: A gota d'água foi a disputa da mesa?
0: A gota d'água foi. Por quê? Porque eu já vinha nessa sensação de tipo, meu Deus, será que isso vai mudar, né? Será que... E na disputa da mesa, houve um posicionamento que eu não imaginei que isso pudesse acontecer. Por quê? Porque houve-se uma fala, olha, não vou interferir na mesa, vocês decidam quem vocês querem e tal, não vou interferir, beleza. Alguém se colocou à disposição. Essa pessoa veio me pedir o voto. Não tinha ninguém mais na disputa. O prefeito não iria interferir na mesa. Falei, pode contar comigo. Depois que foi o Wilde começou.

0: prevalecer dentro do legislativo. Nós temos dois poderes que precisam estar alinhados, mas acima de tudo precisam ser respeitados. A decisão da mesa, ela é uma decisão interna da Câmara, ela não é uma decisão da escolha do prefeito, ou ele não está escolhendo um secretário dele. Ele está escolhendo aquilo que cabe a ele, fica dentro do palácio. Aquilo que cabe a nós, fica dentro da Câmara. Então, assim, comecei a ver um desrespeito nesse processo eleitoral, que diz que eleitoral, porque, obviamente, a gente elege um presidente, né? Mas
1: que é falar corpus,
0: é interna corpus, e fica falando, quantos meses ficamos falando só de mesa e deixando o que é mais importante em segundo plano, que é a construção de uma nova Cuiabá. O centro de Cuiabá abandonado, cada dia mais portas sendo fechadas, empreendedores que deram a vida por Cuiabá, mais de 20 anos entregando as suas vidas por Cuiabá, abandonando seus comércios, seus sonhos, sua vida, construíram suas casas, suas famílias. Não estamos discutindo isso. Nós estamos pensando em eu discuti essa semana a ferrovia em Cuiabá, o ramal em Cuiabá. Não estamos discutindo isso.
1: Precisa de um planejamento para chegar
0: totalmente
1: ao terminal, né?
0: Totalmente, totalmente. Então, assim, aí discutiu mesa, até eu não aguentar mais. Falei, não vou mais nem falar sobre mesa. Meu voto, eu já declarei, e eu acredito que agora Cuiabá precisa ser discutida. Aí passa a mesa, dá uma pausa na mesa, vem eleição. E aí Cuiabá ficou para segundo plano de novo, porque agora a prioridade é a eleição da esposa. Então, assim, isso só mostra que aquela expectativa que eu tinha de que Cuiabá viesse em primeiro lugar, que as pessoas estivessem em primeiro plano e que elas fossem o foco da discussão, porque a gente tem um compromisso em melhorar a vida das pessoas aqui, eu percebo que as prioridades mudaram e eu não quero estar nesse projeto.
1: Nessa perspectiva, vereadora, se a senhora continuar vereadora, porque a gente tem um processo eleitoral acontecendo, a senhora participa, pode se tornar deputada, pode deixar a Câmara Municipal, mas caso isso não se confirme, né, qual vai ser a postura? É uma postura de independência depois de todo esse cenário que a senhora desenhou para a gente?
0: Com certeza, base eu não serei, né? Porque eu não tenho como vir aqui dizer tudo o que eu penso, a não ser que ele mude completamente, né? A não ser que ele mude completamente, mas eu percebo que não é o perfil, esse é o perfil. E o meu sentimento, eu sinto que é o sentimento da população, eu sinto nas ruas, todo mundo, olha, eu votei, eu sou eleitor e tal, o que está acontecendo? Eu falei, eu também não sei o que está acontecendo, porque eu também votei, eu também, né? O segundo turno estávamos juntos, mas enfim, eu acredito que daqui para frente eu quero focar em ganhar essa eleição para deputado estadual, estar na Assembleia, pensar no meu estado, pensar em Cuiabá, Várzea Grande, Baixada. Esse é o meu projeto. Então, todas as minhas energias na parte eleitoral, elas estão focadas nisso, sem deixar o meu mandato aqui em Cuiabá. Porque, por exemplo, não vai ter uma sessão, você pode pegar. Todas as sessões eu estou lá. Meu compromisso primeiro é com Cuiabá. Mas, passado isso, se for da vontade de Deus, enfim, que eu continue na Câmara, eu terei um projeto independente, porque eu penso que aquilo que nós precisamos representar como sentimento da população, e a população é o seguinte, o que é bom a gente quer, o que é ruim a gente não quer. Então, eu quero entender o que a população espera de mim, porque se foram as pessoas que me elegeram para estar ali sendo as suas representantes, sendo a ponte entre elas, eu vou fazer isso da melhor forma possível.
1: Se Michele for eleita deputada, quem assume a Câmara?
0: Luiz Fernando,
1: que já esteve vereador.
0: Sim,
1: né?
0: Sim.
1: Nosso tempo, infelizmente, chegou ao fim. Agradeço de coração a sua vinda aqui no Jornal da Cultura. O espaço está sempre aberto para a gente discutir Cuiabá, principalmente. E boa sorte nesse processo.
0: Obrigada, Michele. Obrigada a todos os ouvintes. Obrigada à equipe. E lembrando que, para nós, mulheres, ter a representatividade na Assembleia é um marco. É importante. E essa nova perspectiva política passa por esse momento eleitoral. Então, peço a cada um dos ouvintes que estão aí, pesquisem minha vida e saibam que vocês, dando esse voto de confiança, estarão colocando uma pessoa que tem ficha limpa, que é honesta e que nunca teve nome atrelado a nenhum perfil de desonestidade pública, sempre respeitando o recurso público e com o objetivo de servir a população acima de tudo.
1: Essa foi Michelle Alencar.

0: Vereadora por Cuiabá, que participou conosco aqui na 90.7 na manhã dessa sexta-feira. 8 horas 43 minutos, intervalo, a gente volta já.
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1: Oh. 8 horas 48 minutos, a gente está de volta com o Jornal da Cultura e a gente vai dar um giro pelo noticiário local e a gente começa falando que o deputado estadual Thiago Silva declarou apoio ao governador Otaviano Piveta durante um encontro com lideranças em Lucas do Rio Verde, apesar do MDB integrar a coligação que apoia a candidatura do senador Wellington Fagundes ao governo de Mato Grosso. Vamos ouvir o que disse Thiago Silva.
2: E aí o governo, juntamente com toda a Comissão de Educação, nós conseguimos aprovar essa importante lei, que eu fui relator na Assembleia Legislativa, e hoje nós temos mais de 120 escolas cívico-militares aqui no estado de Mato Grosso. E aí entra o Otaviano Piveta novamente, né, fazendo as transformações, aquilo que mais o estado de Mato Grosso precisa, né, melhorar a qualidade do ensino. Isso nós fizemos juntos lá na Assembleia Legislativa, porque todo esse tempo nós somos parceiros. Foram muitas transformações, muitos avanços que aconteceu. E aí nós iniciamos agora um novo processo. Nós precisamos de todos vocês. A campanha está começando agora, mas não existe campanha fácil, não existe campanha ganha. Pesquisa é importante, mas nós precisamos, nesse momento, dar as mãos, fazer uma grande corrente, falar com os amigos, falar que possamos ampliar a nossa representatividade, ajudar o deputado Thiago Silva, ajudar o Nery Geller, ajudar a Janaína e o Piveta, e para que as grandes transformações do estado de Mato Grosso continuem avançando. Deus abençoe a cada um de vocês, meu muito obrigado. Valeu!
1: E nós tivemos também o deputado estadual Dilmar Dal Bosco aderindo à campanha de Piveta e detonando Wellington Fagundes, né? Ele que foi um dos principais defensores da candidatura do senador Jaime Campos ao governo de Mato Grosso durante a disputa interna do União Brasil. Dilmar Dal Bosco declarou apoio à candidatura à reeleição do governador Otaviano Piveta. A adesão foi anunciada nesta quarta-feira durante o encontro com lideranças e apoiadores na sede estadual da legenda. O movimento ocorre após Dilmar assumir posição crítica à decisão do União Brasil de apoiar Piveta. Antes da convenção partidária, o deputado esteve entre as lideranças que mais defenderam que o partido lançasse Jaime Campos ao Palácio Paiaguás. Na convenção que sacramentou a aliança com Piveta, Dilmar chegou a afirmar que a União estava votando contra o próprio partido e questionou a condição política do então presidente regional da sigla, Mauro Mendes, principal articulador da composição com republicanos. Agora, já alinhado à decisão partidária, Dilmar pediu votos para Piveta e defendeu a continuidade do projeto iniciado em 2019, quando Mauro assumiu o governo e Piveta a vice-governadoria. Jaime Campos, que foi um dos nomes defendidos por Dilmar Dal Bosco, passou a integrar a campanha de Wellington Fagundes e Dilmar, no contraponto, anuncia o seu apoio a Otaviano Piveta. No áudio 16, a gente vai conferir o prefeito de Rondonópolis fazendo a declaração de apoio público a Piveta também, mesmo com a ameaça de que os prefeitos podem sofrer penalizações dentro do PL. Vamos ouvir o que disse Cláudio Ferreira.
3: O meu candidato a governador é Otaviano Piveta. É Otaviano Piveta. E eu sei, meus amigos, que eu vou pagar um preço, porque ele não faz parte do meu partido. Mas os partidos existem para as pessoas, e não as pessoas existem para os partidos. Com generosidade, com empatia, é que me faz apoiar o senhor. É por isso que eu apoio o senhor, porque o senhor foi prefeito em Lucas do Rio Verde, o senhor foi deputado, o senhor soube como ninguém ser um vice-governador. E para ser um vice, você tem que ser melhor que o titular, porque você tem que saber ser vice. E se faltar o titular, você tem que substituir o titular. Então o senhor soube com humildade, modéstia e firmeza ser um vice como ninguém. E a experiência na vida pública me fez. senhor, pelo grande vice-governador que o senhor foi e pelo governador que o senhor já tem sido. Muito obrigado.
1: Então tá aí o posicionamento de Cláudio Ferreira. A gente já conhecia, né, essa preferência dele por Otaviano Piveta, mas agora ele fez um pronunciamento durante o período oficial da campanha, sacramentando esse apoio. E ontem aconteceu uma coisa inusitada, né? Quem está acompanhando o processo eleitoral viu repercutir um vídeo da esposa do deputado Valmir Moreto, da Maristela Moreto, dizendo que não votaria no marido, que ele teria perdido o apoio dela. E aí cogitou-se a informação de que o celular podia ter sido hackeado, de que aquilo poderia não corresponder à realidade. Ela foi na rede social e gravou um vídeo reforçando esse posicionamento. Vamos ouvir o que disse Maristela.
4: Então, o meu telefone ele não foi hackeado. Eu recebi um monte de mensagem de ontem para cá perguntando se teve algum problema, se alguém hackeou meu telefone, mas eu quero dizer que não, não teve. Foi eu que postei. Eu postei porque eu decidi mostrar um pouco dos bastidores de uma campanha política. Que não é tudo flores. Que as decisões impactam a vida das pessoas que estão envolvidas na campanha. Na política, no dia a dia. E como pessoas públicas, é claro que as pessoas opinam. Só que muitas vezes elas opinam sem saber o que elas estão falando, o que elas estão fazendo. E é muito comum que eu, quanto esposa, me posicione diante das coisas que eu não concordo. Não é porque eu estou num grupo, não é porque eu estou defendendo uma campanha que eu concordo com tudo. Vai ter momentos que eu vou discordar. Vai ter momentos que eu vou me dizer assim, eu não vou acompanhar isso. Eu não vou acompanhar o apoio de pessoas que não têm a mesma índole e o mesmo caráter que eu. Eu não vou apoiar atitudes que levam a deboche. Eu vejo muita coisa errada nas campanhas e na política. E eu não estou disposta a acompanhar nada disso. Então, eu sempre me posicionei e eu continuo me posicionando. E ontem, quando eu disse para o meu marido que ele havia perdido o meu voto, foi porque eu não concordo com algumas coisas. E essa é a oportunidade de mudar algumas coisas. Porque eu não vou me calar, porque a política ela não está acima de qualquer coisa. Eu não vou aceitar todo e qualquer apoio porque quer ganhar uma eleição. Não concordo. É muito maior o respeito, o caráter e aonde que isso vai nos levar como pessoa, como família, como liderança. Então, eu vou discordar muitas vezes. Eu expus uma realidade que acontece na minha casa e que já aconteceu inúmeras vezes. Todas as campanhas nós temos crise, nós temos diversidade de opiniões e existem momentos em que eu me afasto da campanha. Eu me calo, eu vou para dentro da minha casa porque eu não sou encantada com a política para aceitar tudo que a política traz. Eu acho muita coisa feia, eu acho muita coisa errada e eu sempre vou me posicionar. Eu sempre vou brigar pelo que eu acredito, pelos meus valores, mesmo que diante de uma época de internet, eu vi hoje o meu rosto estampado em muitos jornais. Não gosto disso, não concordo com isso, mas isso é o reflexo de que pela primeira vez uma esposa de repente pode ser ouvida. Porque a gente geralmente é anulada, a gente é tratada como sem importância. As lideranças, os apoios, eles é que ditam a regra. Quem sabe no mundo digital hoje, a gente consiga mudar um pouquinho mais, a gente consiga melhorar um pouquinho mais. Só que falta a coragem para se expor. Nessa campanha eu vou me expor. Nessa campanha eu decidi que eu vou lutar pelas coisas que eu acredito.
1: Então tá aí a Maristela Moreto dando seu posicionamento, dizendo dessa vontade de ser ouvida, né? E pedindo que as mulheres tenham essa voz ativa. As mensagens que circularam era ela dizendo ao marido, olha, você perdeu o meu apoio. Ela não explica o que foi que levou a essa a esse posicionamento. Ela só esclarece que, de fato, ela não apoiará, não dará o voto ao marido. E ele responde assim: graças a Deus, né, que ela não vai apoiá-lo. Então, mas isso escancara mesmo como é que o posicionamento e opinião das mulheres acaba sendo considerado nesse processo. E aí, para a gente fechar os nossos áudios de hoje, a gente traz um trecho da entrevista Janaína Riva ao site Media News, que ela fala que, se soubesse antecipadamente da divisão desfavorável do tempo de propaganda eleitoral no rádio e na TV na chapa com PL, poderia ter optado por disputar o pleito em uma candidatura independente. O que acontece, né? O tempo de TV para José Medeiros e Janaína Riva não foi dividido de forma igualitária, uma situação que ela está questionando na justiça. Vamos conferir o que disse Janaína Riva.
5: A senhora acionou esta semana a justiça eleitoral para igualar o tempo de propaganda seu com o outro candidato da sua coligação, o deputado federal José Medeiros. O TRE, a justiça eleitoral, negou o pedido liminar da sua representação. Não tinha um acordo entre as partes aí, candidata? Por que que a senhora acionou a justiça eleitoral?
6: Na verdade, o TRE julgou para o mérito, né? Eles vão definir se mérito em plenário, porque ela considerou a situação inusitada. Veja, é inusitado para mim também. Eu nunca tinha ouvido falar em uma coligação que não dividisse o tempo. Então, o que não foi combinado antes, para mim é algo que não é factível de ser executado. Até porque isso representa uma desvantagem para a minha candidatura. Todas as vezes eu já disputei, essa minha quarta eleição que eu disputo, eu nunca vi discussão para tempo de coligação. Eu tentei resolver no diálogo, não consegui, portanto, preferi judicializar.
7: Não teve esse combinado, então? Não tinha sido pré-acordado?
6: Nunca. Imagine como você fecha uma coligação. Mesma coisa se alguém chegasse para mim e dissesse: olha, você vai fechar uma coligação, o que é interessante de uma coligação? O tempo que você agrega, as parcerias que você agrega. Se eu soubesse da situação, eu poderia ser candidata, por exemplo, independente, né? Então, uma coligação, ela vem para somar um ao outro, que seja no tempo, que seja no espaço, na TV, no rádio, nas inserções. Então, eu nunca tinha visto isso. Para mim, realmente é inusitado e esse assunto nunca foi pauta.
1: Então, tá aí o posicionamento da deputada estadual Janaína Riva, mostrando, né, de forma bastante veemente o seu descontentamento com essa divisão que não foi igualitária e que traz prejuízo, né, porque ela acabou ficando com 30 segundos apenas.

né, de forma bastante veemente o seu descontentamento com essa divisão que não foi igualitária e que traz prejuízo, né? Porque ela acabou ficando com 30 segundos apenas. Para o programa ser finalizado hoje, a gente escolheu a música Onde Quer Que Eu Vá, com Paralamas do Sucesso. Tenham todos um excelente fim de semana. Na segunda-feira a gente está de volta, esperando mais uma vez contar com a sua companhia. Um beijo e até lá!

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7: 10h02, bom dia Cuiabá, bom dia VG, bom dia Mato Grosso maravilhoso, que prazer estar junto com você a partir de agora até as 14h. Seja muito bem-vindo, seja muito bem-vinda, sextou, sexta-feira, 28 de agosto de

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2: Já já tem o flash do ouvinte. Você pode participar pelo WhatsApp aqui do estúdio, que é o 999872339. Peça sua música, vai ser um prazer enorme atender você. Temperatura 35 graus, umidade relativa do ar 39%. Live is Life, de 84 Opus.

0: 10h19, bom dia pra você, there, Howlin' Donuts, I can go for that, no can do. Rolam as pedras, Kiko Zambianchi, Don't Turn Around com Ashwaite. PEC do fim da escala 6x1 avança no Senado.
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0: O Senado deu ontem um passo decisivo para a extinção da jornada 6x1 com a apresentação do relatório do senador Omar Aziz na Comissão de Constituição e Justiça. O parecer foi favorável à PEC, que reduz o limite máximo de horas trabalhadas no país de 44 para 40 horas semanais e mantém integralmente o texto aprovado pelos deputados federais. Omar decidiu rejeitar as 12 emendas apresentadas na CCJ e preservar o texto que veio da Câmara. A estratégia evita que eventuais alterações no Senado obriguem a proposta a voltar para uma nova análise dos deputados, o que atrasaria a tramitação em um momento em que o calendário legislativo está conturbado pelo período eleitoral. A PEC prevê 2 dias de repouso semanal remunerado, sendo um deles preferencialmente aos domingos, além de proibir a redução do salário em razão da diminuição da jornada. O texto também estabelece um cronograma de transição 2 meses após a promulgação. O limite máximo passa a ser de 42 horas, um ano depois cai para 40 horas. A previsão é que a CCJ delibere sobre o parecer na próxima quarta-feira. Redação Thalita Rocha.
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3: 10h23, ótimo.

0: 10h40, bom dia pra você. Man at Work, Everything I Need. Música de 85, Malandragem com a Cássia Eller, You Can Touch This com MC Hammer. 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
0: 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E a hora certa na Cultura FM. 10h41, bom dia pra você que tá na sintonia da Cultura FM.

Beat acelerado, metrô, Beautiful Day com U2, I'm So Excited com Pointer Sister. Nova Manhã vai dar aquela pausa para o horário eleitoral gratuito e a gente volta em 25 minutos. Mas antes, dá para você curtir um pouquinho ainda da coreana Hand in Hand, Cultura FM, a rádio oficial do Flashback.

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0: você precisou, chame o Júlio.
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0: 11h26, bom dia para você. Chegando informação, Mercado Municipal Miguel Sutil abre 38 vagas de emprego.
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0: O novo Mercado Municipal Miguel Sutil em Cuiabá está com 38 vagas de trabalho abertas, com oportunidades para contratação imediata. Conforme as vagas disponíveis são 24 para auxiliares de serviços gerais, 3 vagas para operadores de circuito fechado de televisão, 2 para encarregados operacionais, 2 para técnicos de manutenção geral, 2 para auxiliares de manutenção geral e 2 vagas para líderes de limpeza. Há também uma vaga para supervisor operacional, 1 para assistente administrativo e 1 vaga para encarregado de limpeza. E segundo a empresa responsável pela seleção, os contratados terão um salário compatível com o mercado e acesso a um pacote de benefícios. Os valores das remunerações não foram divulgados. Os interessados devem entrar em contato pelo WhatsApp 65992478034. Repetindo para você, 65992478034. A abertura dos postos operacionais antecede a inauguração do complexo, que terá 24 mil metros quadrados de área construída e espaço para mais de 100 lojas. Redação Thalita Rocha.
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7: 11:30, bom dia para você que está na sintonia da Cultura.

89, Vento Ventania com Biquíni Cavadão. A gente vai para um rápido intervalo, voltamos já já com muito mais para você. Lembrando a você que daqui a pouquinho, a partir do meio-dia, começa os

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9: 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E a hora certa na Cultura FM. 11:41.

A francesa Marina Lima, I Just Died In Your Arms, com Coaching Crew. Nova Manhã Indo Embora volta na segunda-feira a partir das 10 horas. 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A gente vai para um rápido intervalo. Vai se preparando porque vem aí o programa mais gostoso do seu daio. A fim de curtir 2 horas de clássico juntinho comigo, então bora lá!

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1: Boa tarde pra você que tá na sintonia da Cultura FM. Eu sou Mila Rizzi e tô juntinho com você até as duas. Coordenação Leno Franza, programação do Beto Silva, direção geral Dorileu Leal. Temperatura 37 graus, umidade relativa do ar

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1: Uma tarde de sexta-feira abençoada e simplesmente maravilhosa para você. 28 de agosto de 2026. Bora curtir 2 horas de clássicos, fazer aquela viagem maravilhosa, porque até as duas tem muita música bonita para você, viu? Como essa que vai abrir os clássicos de hoje. Bee Gees foram um dos grupos mais bem-sucedidos e influentes da história da música global, formado pelos 3 irmãos, né? Barry Gibb, Robin Gibb e Morris Gibb. O trio vendeu mais de 200 milhões de discos e marcou gerações com as suas harmonias vocais inconfundíveis. A clássica Started the Joke dos Bee Gees foi lançada oficialmente em 68, sucesso estrondoso no Brasil. A música alcançou um sucesso gigantesco por aqui, tornando-se a primeira canção do grupo a atingir o primeiro lugar nas paradas brasileiras. Isso aconteceu muito por conta de ter sido incluída na trilha sonora da revolucionária telenovela Beto Rockefeller, da TV Tupi.

0: estamos apresentando os clássicos da cultura Lost in Your Eyes, Debbie Gibson. You've Lost That Love and Feeling com Bill Medley, Deslizes, Fagner, The Winner Takes It All com o ABBA. E agora vamos falar de futebol.
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0: Tudo igual no primeiro Grenal pelas quartas de final da Copa do Brasil. Na noite de ontem, o Internacional e Grêmio ficaram no 0-0. Quase 44 mil torcedores acompanharam o clássico de número 453 da história dos rivais vitoriosos, clubes do Rio Grande do Sul. O duelo teve muita briga em campo e pouca qualidade técnica. Os rivais, né, se reencontram na próxima quinta-feira na Arena do Grêmio. E pela 25ª rodada do Brasileirão, sábado, Atlético Mineiro e Vitória abrem a programação às 17h30. Depois, tem São Paulo e Red Bull Bragantino, que se enfrentam às 19h no Morumbis, enquanto Vasco e Cruzeiro fecham a noite às 20h20. Agora, domingo, começa às 10h com Atlético Paranaense e Fluminense na Arena da Baixada. Às 15h acontecem os jogos simultâneos Flamengo e Botafogo no Maracanã, Corinthians e Santos na Neoquímica Arena. E também na sequência, às 17h30, tem Mirassol e Palmeiras e também Grêmio e Chapecoense. Bahia e Internacional encerram a programação do domingo às 19h30. A rodada termina na segunda-feira às 19h com um confronto entre Remo e Coritiba. Redação, Thalita Rocha.
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7: Meio-dia e 24 horas.

A bela canção Lonely People, da banda America, foi lançada no ano de 1974. Ela faz parte do aclamado quarto álbum de estúdio do grupo, intitulado Holiday, e se tornou um dos maiores clássicos do soft rock daquela década. E embora tenha sido um hit secular nas rádios do mundo todo, alcançando a quinta posição da Billboard Hot 100, a letra reflete a jornada espiritual de Dan Peek, que mais tarde se dedicou à música cristã contemporânea.

Meio dia 44, Rebel and Me, Jimmy Cliff. Também Não Diga Nada com Prince, Kiss and Say Goodbye com The Manhattans. 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
2: Meio-dia e 46, excelente tarde para você, já de volta com os clássicos. Love of My Life é uma das baladas mais bonitas e emocionantes da história do rock. Ela foi lançada pelo Queen em 1975.

0: A dois passos do paraíso, Blitz Talk and Out of Turn com The More Blues. A gente vai para um rápido intervalo para voltar com a segunda hora dos clássicos para você que tá imperdível.
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0: Excelente tarde desta sexta-feira, 28 de agosto de 2026, temperatura 38 graus, umidade relativa do ar 33%. Eu sou Mila Rizzi, tô juntinho com você até as duas. Bora pra segunda hora dos clássicos. Vamos abrir com o mega hit How Am I Supposed to Live Without You, que foi lançada por Michael Bolton em 1989, tornando-se um enorme sucesso global e vencendo o Grammy. A música foi originalmente coescrita por Bolton em 82 e gravada pela primeira vez por Laura Branigan em 83, antes do próprio compositor gravar a sua versão definitiva. A canção fala sobre a dor devastadora do fim de um amor não correspondido e a dificuldade de seguir em frente. Ele descobre que a pessoa que ele ama encontrou outro alguém e está prestes a se casar. O mais doloroso é que ele é a última pessoa a saber disso e a própria amada é quem vai até ele para contar a novidade. Que isso, hein? Quanta frieza, hein? Sem perceber o quanto isso destrói o por dentro. A incerteza terrível sobre como recomeçar e como curar um coração partido quando toda a felicidade dependia daquela pessoa. Como eu deveria viver sem você depois de amar você por tanto tempo? How am I supposed to live without you? Como eu vou viver sem você?

0: 1:21, The Way You Are, Secret Service, Agneta, Falskog, Anjo com Yahoo e Cosa della Vita, Eros Ramazzotti e Tina Turner. Santo Antônio de Leverger decreta emergência por 90 dias por queimadas florestais.
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0: A Prefeitura de Santo Antônio de Leverger declarou, né, situação de emergência no município devido à incidência de incêndios florestais e queimadas no território local. Decreto assinado pela prefeita Franciele Magalhães estabelece a vigência da medida por um período de inicial de 90 dias, podendo ser prorrogado por igual intervalo. A decisão teve como base um parecer técnico da Defesa Civil, que apontou características do período de estiagem, como a redução de chuvas, elevação das temperaturas e a baixa umidade na vegetação. O documento destaca registros recentes de focos de calor e queimadas em áreas como as comunidades de Varginha, Altos do Leverger e na Fazenda Experimental da UFMT. Com isso, o município fica autorizado a mobilizar órgãos administrativos e convocar voluntários para atuar nas frentes de resposta e reabilitação. O decreto também autoriza agentes de proteção a ingressarem em residências, mesmo sem consentimento prévio, em situações de risco iminente para prestação de socorro ou evacuação. A medida dispensa processos de licitação para contratos de aquisição de bens, prestação de serviços e obras voltadas estritamente à mitigação do desastre, desde que concluídos em até 180 dias. Apenas na quarta-feira, o Corpo de Bombeiros atuou de forma ininterrupta no combate a 17 incêndios florestais ativos e na extinção de outras 4 ocorrências, conforme o balanço divulgado pela corporação.
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Já estamos de volta com os clássicos da cultura. Vamos abrir essa sequência com I've Never Been to Me, que é uma balada maravilhosa e um dos maiores clássicos da música pop, lançada originalmente por Charlene em 76 e é relançada com sucesso estrondoso em 1982. A canção é famosa por sua letra profunda e pelo icônico trecho falado no meio da música. A música é um desabafo de uma mulher que viajou todo o mundo, teve uma vida cheia de luxo, festas e aventuras extravagantes, mas que acabou completamente sozinha. Ela canta diretamente para uma dona de casa e mãe que está insatisfeita com a rotina do casamento. A mensagem principal é resumida nesse refrão aqui, ó. I've never been to paradise, but I've never been to me. Eu estive no paraíso, mas nunca estive comigo mesma. Ela tenta avisar que o paraíso da liberdade total e do glamour é uma fantasia vazia e que a verdadeira felicidade estava nas coisas simples que outra mulher já tem, como família e filhos. Cultura FM, a sua melhor companhia. Ótima tarde pra você.

0: 1h42, masculino e feminino, Pepeu Gomes, Dancing the Wind com Kansas e Menina Veneno, Richie.
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0: 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E a hora certa na Cultura FM. 1h45, excelente tarde desta sexta-feira para você que está na sintonia da Cultura FM, viajando nestes clássicos. Bora de filme? Que tal a gente pegar aquele cineminha juntos, hein?
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0: O filme de hoje é um lugar chamado Notting Hill de 99, que é amplamente considerado uma das maiores comédias românticas de todos os tempos. O filme, dirigido por Roger Mitchell e escrito por Richard Curtis, destaca-se pela química impecável entre Julia Roberts e Hugh Grant. O enredo gira em torno de um romance improvável entre dois mundos completamente opostos. William Hugh Grant, um homem comum, tímido e um tanto atrapalhado, que vive no charmoso bairro.

bairro de Notting Hill, em Londres. E ele é dono de uma pequena e pouco lucrativa livraria especializada em guias de viagem. Anna Scott, Julia Roberts. A maior e mais famosa estrela de cinema de Hollywood do planeta, que vive cercada por paparazzi e a pressão esmagadora da fama, né? O destino dos dois se cruza quando Anna entra discretamente na livraria de William. Pouco tempo depois, eles se esbarram na rua e ele derrama suco de laranja na roupa dela. William a convida para trocar em sua casa, dando início aí a uma história de amor cheia de encontros e desencontros, conflitos com a mídia e choques de realidade, né? E o ápice emocional do filme acontece quando Anna volta à livraria e tenta reatar com William, declarando-se como uma das frases mais memoráveis da cultura pop. I'm so just a girl standing from off a boy asking him to love her. Eu sou apenas uma garota diante de um garoto pedindo que ele a ame. Oh, que maravilha, hein? Que fofura, hein? Como você mencionou anteriormente, a música She, reinterpretada por Elvis Costello, a marca registrada do filme, né? A música é simplesmente perfeita, né? Combinou certinho com aquele clima romance maravilhoso dos dois, né? O sucesso do longa foi tão gigantesco que transformou o bairro de Notting Hill e a famosa Porta Azul da casa de William em pontos turísticos obrigatórios de Londres até os dias de hoje. Bora lá viajar com Elvis Costello de She pra você. 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

Tropicana maravilhosa de 82 ao seu Valença, Kung Fu Fighting com Cal Douglas. Encerrando os clássicos de hoje, que retorna só na segunda-feira, a partir do meio-dia. Vou contar uma coisa pra você, viu? Foi um prazer enorme estar junto com você, curtindo essa programação hoje. Especialmente pra você que tá aí do outro lado. Carlos Mato já tá chegando pra te fazer companhia nessa tarde gostosa de sexta-feira. Eu indo embora, a gente volta a se falar no domingo às 19 no Melhor da MPB. Beijo super carinhoso pra você. Obrigada pela companhia e pela sintonia. Vou deixar minha última de hoje com todo aquele carinho especialmente pra você. A música é Always, do grupo de R&B Atlantic Star, que é uma das baladas românticas mais icônicas e açucaradas de todos os tempos, né? A letra é uma promessa mútua de amor eterno e devoção. E o grande charme dessa faixa aqui está na química vocal dos dois, né? Uau! A harmonia foi tanta que levou a música direto para o primeiro lugar da Billboard Hot 100. 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

Os matos, diferente dos iguais, estão chegando com a graça e a paz de Deus. Feliz da vida sempre, como sempre. Olá, minha querida e amada Cidade Verde, Cuiabá. Região metropolitana, Várzea Grande, terra de Rondon, terra de gente ordeira e linda, abençoada por Deus. Muito obrigado pelo carinho, você em Várzea Grande, você na capital e no planeta também ouvindo a gente pela internet, culturafmcuiabá.com.br e pelo nosso aplicativo também. Você já baixou o aplicativo aí? Baixa na sua lojinha, você vai encontrar a logotipo do Grupo Gazeta de Comunicação digitando Rádios Rede Gazeta. Nós estamos lá, em alto e bom som, tá bom? É só você baixar na sua lojinha, Rádios Rede Gazeta, e nos levar para todos os lugares com você, beleza? Boa tarde, Marcos Antônio. Boa tarde, Fabi. Oi, Fabiola. Obrigado, tá, pelo carinho, obrigado pela companhia. Sextou, menina, que coisa boa, né? Que delícia. Sexta-feira, hoje, dia 20. 28 de agosto do ano de 2026. Tudo de bom. Bora começar a nossa tarde aqui. A programação musical é do Beto Silva, a gerência artística é do Lennon Francis, a direção geral é do Dorileu Leal. Deixa eu dar uma boa tarde aqui ao Jorge Pereira. Tamo junto, ele disse, tô por aqui, mano. Obrigado pelo carinho. Então bora começar, vai. Senhoras e senhores, this is Michael Jackson. Beat It, 1982.

0: Maiais, 1988. Também passou por aqui no nosso Tarde e Companhia. Tivemos o Nosso Amor a Gente Inventa. Cazuza, de 1987. How Do You Do? Com Rosette, de 92. Beat It, de 82. Com Michael Jackson, abrindo o nosso Tarde e Companhia. Agradeço a tua, onde quer que você esteja. Tudo de bom. O Cassiano está dizendo aqui: boa tarde, Carlos. Estou aqui na cidade de Cidrolândia, deitado na rede, ouvindo e aplaudindo. Cassiano, em Cidrolândia. Um abraço para você. Obrigado pelo carinho, obrigado pela companhia. Tudo de bom, mano. Sextou, diz aqui a Dani. Olha, eu aqui também. Deu aqui uma sugestão pro Flash, ó, que bacana. Aí, por falar nisso, você pode também já mandar aí o teu Flash pro Flash do ouvinte, tá bom? No 659-9987-2339. Daqui a pouquinho tem a primeira edição da tarde. Quero tocar o teu Flash aqui, combinado? Manda aí, 659-9987-2339. Pode ser por áudio também, pode ser por print. Faz um print aí da tua banda, do teu cantor com a música. E também pode mandar por texto. É o Flash do ouvinte que chega já já.
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0: Pessoas com 60 anos ou mais e renda de até 2 salários mínimos, a partir de agora, podem comprar passagens de ônibus interestaduais com pelo menos 50% de desconto. As empresas também não podem mais impor horário ou prazo de antecedência para conceder aí o benefício. A mudança tem validade em todo o país, após uma decisão definitiva da Justiça Federal em 19 de agosto e não pode mais ser questionada. Já foi finalizada, ou seja, já está valendo. A redação é da Thalita Rocha.
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Ó, quem está curtindo aí o Cultura FM, tá de companhia com a gente, é o nosso ouvinte lá de Várzea Grande, né, do Residencial Parque das Américas, que pediu um clássico inesquecível do Prince and the Revolution, When Doves Cry, que em português significa Quando as Pombas Choram. Lançada em 1984, a música fez parte da trilha sonora do filme Purple Rain, também de 1984, e se tornou um dos maiores sucessos da carreira do Prince, marcando definitivamente a música pop dos anos 80. Essa participação aqui é do nosso ouvinte lá do Residencial Parque das Américas, o Joair, e você também pode participar aqui com a gente no 659-9987-2339. Agora, aumenta o volume. Bora! Prince and the Revolution, When Doves Cry, no flash do ouvinte.

0: Do Flashback, maravilhosa, né? Quando ainda era um grupo, né? Skank, Samuel Rosa aí no vocal, Três Lados. Também passou por aqui o Queen, We Will Rock You, de 1977. When Love Is Crying, no Flash do Ouvinte, Prince and the Revolution, de 1984. E abrimos aqui com Dave Smith, no nosso Tarde e Companhia, lá do ano de 1986. Coisa boa, por onde andava você em 86? Muito bem. Oi, Sayane Zarista, excelente tarde para você, para as meninas também. Um abraço a ti, outro aí para a nossa Axa e também para a Ariane Zarista. Excelente tarde para vocês aí, obrigado pelo carinho, pela companhia, pela amizade e também pelo estendimento de mais 30 dias. Vai estender para mais 30 dias o tal do sorvete. Não, vou passar aí, eu só levo o bolo e sorvete fake de todo mundo também. Gente do céu, tem gente que fala, não, cara, vou levar um pedaço do bolo para você, do meu aniversário, na segunda-feira. Tô esperando chegar, qual segunda-feira? O outro vai e me promete um sorvete, até hoje. Deve ser que vão estender para mais 30 dias. Tá bom, não tem problema não. Tudo bom, Graziella? Obrigado pelo carinho, tá? Ela fala, oi, seu bonito. Já falei, obrigado pela parte que me toca, mas um simples simpático cairia muito bem, tá? Vamos pro intervalo. Volto já já aqui no Tarde Companhia.
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0: Boa tarde para vocês. 3 horas

Muito bem, vaga executivo de vendas. Atenção você que tá aí, ó, tá ouvindo, me ouvindo agora. 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

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Essa vaga executiva de vendas para você fazer parte aqui do nosso time. Beleza? Bom demais é ter a tua companhia nessa tarde de sexta-feira, gente. Bora com ele, né? Bonovox no vocal. Chegando toda a trupe do YouTube. With or Without You, de 1987.

0: Amor para Recomeçar. Também tivemos a Gotcha, que passou por aqui também. YouTube no Tarde e Companhia. 65999872339. Você participa aqui com o Carlos ao longo dessa tarde no nosso Tarde e Companhia. Tem aí já já a segunda edição do Flash do Ouvinte. Depois, aqui na volta, no intervalo, tem aí a Discoteca Cultura. Enfim, você participa com a gente aqui na programação da Cultura FM o tempo todo. 65999872339, tá? Pra interagir com a gente. Flash do Ouvinte, você pode gravar, mandar um áudio seu aí, numa boa? Tá? Fique à vontade, pode pedir você mesmo. Você pode também mandar aí por mensagem de texto e também por print. Você faz um print da tua banda, do cantor com a tua música. E aí, eu vou entender aqui e a gente coloca aqui no nosso Flash do Ouvinte, combinado? Agora tem a informação.
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0: O Enem vai substituir o sistema de avaliação da educação básica como instrumento de avaliação do terceiro ano do ensino médio a partir de 2027. A confirmação foi feita pelo presidente do INEP, Manuel Palácios, na quarta-feira. Na prática, o Enem acumula duas funções. Segue como porta aberta de entrada para o ensino superior e passa a ser aí a principal ferramenta de diagnóstico de aprendizagem no fim da educação básica. Segundo Palácios, a mudança amplia o alcance aí da avaliação para todas as escolas do país, públicas e privadas, que passam a ter dados anuais e detalhados. A expectativa do INEP é de que 80% dos concluintes do ensino médio façam aí a prova na escola onde estudam. A inscrição automática para os estudantes aí da rede pública está prevista na portaria do Ministério da Educação. A redação é da Thalita Rocha.
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3: Boa tarde pra você, 3h44. Estamos de volta, hein? Na sequência,

Nia, aqui com a gente é a Mari, que pediu um clássico maravilhoso da música brasileira na voz do grupo Roupa Nova. Meu Universo é Você, lançado em 1988, a canção é uma das grandes baladas românticas do Roupa Nova e marcou uma geração com a melodia envolvente e aquela interpretação inconfundível do Roupa. Bom, essa participação aqui é da Mari, mas você também pode participar com a gente. Manda o teu flash aí do ouvinte no 659-9987-2339. Agora aumenta o volume. Bora curtir. Meu Universo é Você. Yeah.

0: gente, eles sabem, eu sei que vocês sabem. Sei, sei, sei, eu também sei. Paul McCartney e Michael Jackson, lá do ano de 1983. Os caras sabiam tudo, né? Ah, os caras mandavam bem demais. Bom, Meu Universo é Você com Roupa Nova, Mari curtiu, lá do ano de 1988, no Flash do Ouvinte. Também passou por aqui, Yes, com One Year of Lonely Heart, de 1983. Eu vou pro intervalo, volto já já. Aliás, a partir de agora você me ajuda numa parada aqui, ó. É com você, beleza? Me ajuda aí no 659-9987-2339. Pra você que tá ligado aqui nessa sexta-feira com a gente no Tarde e Companhia, chegando a Batalha das Décadas. Vamos a elas então, ó. Vamos, cadê? Corta a trilhazinha e entra aqui as musiquinhas, vai. Sister Sledge, 1970. Década de 70.
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0: Didi D'Agostino. Essa aqui é da década de 90. Finalzinho da década de 90. I Fly With You. E aí, me ajuda? No 659-9987-2339. Assim você pode vir aqui me dar uma força danada nessa batalha aqui das décadas, tá bom? Fique à vontade.
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0: tarde pra você, Los Bravos, Black is Black, de 1966, Nada Mudou, Léo Jaime, de 1986, também passou aqui a versão extended do Seal com Craze e Head Over Heels com Tears for Fears, do nosso Tarde e Companhia. 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
0: Muito bem. Bom, taxistas, motoristas de aplicativo e cooperativas agora poderão aí financiar veículos de até 200 mil reais pelo programa Move Brasil. A aplicação, né, a ampliação do limite foi aprovada ontem pelo Conselho Monetário Nacional. O prazo máximo para o pagamento também aumentou, passando de 72 para 84 meses. De 72 para 84 meses. A carência de até 6 meses para o pagamento do principal e os demais critérios de acesso ao programa foram mantidos. As mudanças ampliam as opções de veículos que podem ser financiados pelos profissionais do transporte individual remunerado de passageiros. Bom, a redação é da Thalita Rocha. Mais dessa notícia e muitas outras também lá no gazetadigital.com.br.
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1: Muito bem.
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1: Hoje o Cine Cultura traz um daqueles filmes que praticamente se confundem com a sua própria música. Em 1984, Footloose, Ritmo Louco, apresentou aí um jovem que chega a uma pequena cidade onde dançar é proibido e decide desafiar essa regra. E para traduzir toda essa vontade de liberdade, Kenny Loggins traz pra gente Footloose, que significa livre para dançar. A música foi escrita por Kenny e chegou aí ao primeiro lugar da Billboard na Hot 100 por 3 semanas e se tornou um grande símbolo musical aí do filme, né? Agora, eu convido você a aumentar o volume e entrar nessa vibe maravilhosa de Footloose com Kenny Loggins, de

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10: Boa tarde, 19 para as 5.
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90.7 Def Leppard, lá do ano de 1987. Gente do céu, tá chegando aqui, ó. Bora, vamos lá. Bom, estavam disputando a tua preferência, a década de 70 e a década de 90. Sister Sledge, junto com Gigi D'Agostino. Quem será que leva? Eu quero agradecer o teu carinho, a tua interação aqui comigo, no 659-9987-2339. Me ajudou nessa batalha aqui. E a vencedora é essa aqui, ó. Década de 90, Gigi D'Agostino, I Fly With You.

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com a gente aqui. Você manda por áudio, manda por texto, faz um print da tua banda, do teu cantor com a música, manda também. Se eu tiver, eu vou tocar. Se eu não tiver, pode ter certeza que eu vou providenciar e você vai curtir a tua música aqui com a gente, tá bom? Fique à vontade, teste, manda aí no 659-9987-2339. Tudo de bom a você que está em Cuiabá, na região metropolitana Várzea Grande, também nos dando carinho na internet, culturafmcuiabá.com.br, e ouvindo a gente também através da internet. No nosso aplicativo Rádios Rede Gazeta e no culturafmcuiabá.com.br. Ops, partiu Apucarana, Paraná, bora lá. Manda um alô pra mim, quem é que tá aqui? É o Camarguinho, inclusive ele pediu uma aqui maravilhosa. E é isso, essa aqui eu vou ter que batalhar pra localizar e encontrar e tocar pra ti aqui. Aqui foi um teste de fogo, né, Camarguinho tá indo pra Apucarana, no Paraná, tá ouvindo a gente. Deve tá indo chique, tão chique assim também como o André Jacob, né? Os caras têm a tal da Starlink, chique demais. Aí os caras não perdem sinal, não perdem nada, não perdem uma música, não perdem nada aqui da Cultura FM. Vão aí curtindo a gente de boinha. André Jacob, só abaixa um pouquinho pra ficar ouvindo a voz da bela dona do core, a dona Tati Jacob. Mas tá sempre ligado nas viagens, na sua

0: baixo. Ele inverte a sequência e aí fica lá no desespero para poder achar a trilha. Ai, ai, acontece, gente. 1985, Eu Não Matei Joana Dark, Camisa de Vênus. Também passou por aqui o Wham. Também tivemos o nosso... Camisa de Vênus aqui em dose dupla, né? Sim, Caixão Board, de 1986. O Marco Mangoni no trânsito disse isso aqui, ó. Acabaram. O cara curtiu demais no trânsito, aumentou o volume. Coisa boa. Você sabe que nessa hora aqui é você quem faz essa programação com a gente. Já coloco aqui já na sequência a tua participação. Então manda pra mim por áudio, por texto e também por print a tua música, da tua banda, do teu cantor, enfim. É você quem faz essa programação. Gente, é sexta-feira. Bora pra cima. Bora pra cima, certo? Muito bem. Vamos pra informação chegando aqui no nosso fim de tarde no Cultura News. Agora.
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0: 5 horas e 27 minutos da tarde dessa sexta-feira. 36 graus temos agora na capital de todos nós, matogrossenses. 36 graus. 5 e 27 da tarde, gente. 32% de umidade relativa do ar e temos ventos moderados a 13 km horário. Nada. Neca de Quitibiriba, como diz o outro, né? Nada. Probabilidade aqui de chover nem nada. Água pra quê? Não é de jeito nenhum. Bom, amanhã teremos uma mínima de 27 graus e uma máxima prevista, segundo informações aqui, de 39 graus. Teremos mais um dia quente, um sábado, um final de semana quente. 39 é a máxima prevista para amanhã.
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Back, Dr. Silvana e Companhia, Serão Extra, de 1985, Rio Lewis in the News, e também passou por aqui, Don't Stop the Rock. Excelente tarde para você, fim de tarde, obrigado pelo teu carinho, a tua companhia, a tua audiência nesse momento, você que está no trânsito, na capital e na região metropolitana, me dando o carinho da companhia nesse momento, agradeço demais. Aqui é o Aleph, do Jardim das Américas. Cara, essa que você me pediu aqui é pancada. Vou ter que também organizar aqui para encontrar a tua música. Gente, vocês estão me colocando à prova hoje aqui, né? Obrigado aí pelo carinho da audiência. Amigos nos bairros, amigos que estão ligados aqui na região central, circulando aí por Cuiabá e Várzea Grande, nos ouvindo também através da internet, culturafmcuiabá.com.br, e também no nosso aplicativo Rádios Rede Gazeta. Quem é que está aqui comigo também? A Roseli está por aqui, está ligada. A Maria Fernanda também com a gente.

0: Por Conta e Risco, vai, quem é que tá aqui?
1: O Carlos, é a Laurinha.
0: Fala.
1: Eu vou querer pedir a música We Go To Ibiza, de Venga Boys.
0: Que é isso?
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0: Que é isso? Ô, Herter, você fica dando pilha aí na Laurinha, né? Aonde que Laurinha vai conhecer? Venga Boys? Aonde? Aí não pode conhecer a Xuxa e Lari Lari Lariê. É, também Turma do Balão Mágico, essas coisas todas. Mas Venga Boys? Sério mesmo, Laurinha? Daqui a pouquinho o tio toca, tá bom? Já, já. Eu vou pro intervalo e volto com muito mais emoções aqui no nosso fim de tarde, início de noite. Enquanto isso, você manda o teu flashback, mata saudades, recorda aqui por áudio, por texto e também por print. Quero é mais é tocar o teu flashback aqui. Apesar que hoje vocês estão assim, judiando do Carlos Matos hoje, hein? Essa sexta-feira aqui. Que é isso? Bora lá, vai!
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0: fim de tarde pra você, bom início de noite. Essa é a rádio que destrava sua memória afetiva o tempo todo, Nick French. Ótima noite pra ti, já virou, né? 6 horas. Boa noite pra você que tá aqui com a gente, ligado na Cultura FM 90.7, matando saudades, recordando aqui bons momentos, fazendo a programação com a gente. A Marcela Faria está a caminho de casa, com todo o esmero, né, dele, do Mário Raymond. Ele é do grupo Mistense Consciente. Está dando essa carona, está levando-a, né, até a sua residência, até o seu palácio. Não é mesmo, Marcela Faria? Muito bem. O cara chegou com um carro maravilhoso aqui, adesivado lá. Isso, o cara da torcida aqui do grupo Mistense Consciente. Um abraço aí pro Mário Raymond, grande garoto. Obrigado pelo carinho, prazer da companhia. Tá ligado com a gente. O cara veio aqui na nossa casa, na casa do Misto. Olha lá, um adesivão lá. Do maravilhoso Misto Sport Clube. Coisa boa. Obrigado pelo carinho da companhia. Leve-a com maior esmero, tá bom? É a nossa pérola aqui, por favor, hein? E o esmero eu sei que você tem. Então, portanto, vá com tranquilidade, certo? Muito bem. Vamos ao intervalo e eu volto já já com mais músicas e com você participando aqui comigo no 659-9987-2339. Ah, ele é seu amigo, o Dinarte. Olha o Dinarte falando aqui, o Dionísio. Ele é meu amigo. É amigo do Dionísio Dinarte. Ô, Marcela, estamos todos em casa, então. Que coisa boa. É o Mário Raymond. Muito bem. Vamos para o intervalo. Volto já, já.
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0: Boa noite para você ligado na Cultura FM 90.7, 6 horas e 5 minutos.

destrava sua memória afetiva o tempo todo. Vamos a 1983 para dar essa suavizada na volta para casa. Você em casa, você no trabalho ainda curtindo a Cultura FM aqui nessa sexta-feira. E a noite promete, né? A noite é do prazer. Vem o brilho na programação do Cultura Flashback. Vai! Sabe por quê? Porque a noite vai ser boa demais.

0: 7. André, vamos de quem?
1: Hoje vamos de Supertramp, The Logical Song. Rádio Cultura é sem dúvida a melhor rádio de flashback do Brasil. E sob o seu comando e dessa equipe maravilhosa, é a melhor, não tem jeito. Bom final de semana a todos. André Jacob.

0: sempre. Bom, agora em pouco, a Laurinha participou aqui comigo. Ela pediu uma música do Venga Boys. E aí ela mandou outro áudio dizendo que eu disse que o pai dela fica influenciando a curtir aí, né, pedir essas músicas e tudo mais. Aí ela mandou um outro áudio aqui pra mim dizendo aqui o seguinte, ó.
1: Ô tio Carlos, você tá falando sério mesmo do Venga Boys? Eu tenho um CD dele. Ah, fala sério.
0: Fala sério, né, tio Carlos? A menina tem um CD do Venga Boys. Então bora com Venga, vai!

0: Educador FM, né? Destravando memórias com sucesso, né, Dinarte? Quando Los Angeles lloram, de 1995, esse é o Maná. Maravilhosa. Que é isso? Viajei aqui ao som dessa bateria incrível aqui. Bom, 1998 também passou por aqui o Venga Boys com Xalalalala. The Logical Songs, de 1979, com o Supertramp, e abrimos um brilho, Noite do Prazer. O intervalo é rápido e eu volto já já com o teu flashback. Tá a fim de matar saudades? É você quem faz a programação aqui na Cultura FM, tá? Sim, você manda. Se eu tiver, eu vou tocar. Se eu não tiver, eu vou dar um jeito de providenciar, mas você não vai deixar de curtir tua música, tá bom? Então manda aí no 659-9987-2339 para interagir aqui com Carlos Matos. Diferente dos iguais. Estamos juntos até às 7 da noite na Cultura FM. Sai daí não, é bem rapidinho.
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0: Essa é a rádio que destrava sua memória afetiva o tempo todo. Diz aí, Sai.
1: Ô, Carlos, toca aí pra nós o maravilhoso Phil Collins.
2: Boa.
1: One more night. One more night. Enfim, você entendeu, né?
0: Todos nós entendemos.

0: Muito bem. E surgiu uma sororidade feminina aqui, ó. Bora lá, então. Diz aí, Nadija.
1: Oi, Carlos. A pedida do Phil Collins foi demais, assim, adorável. Aí, quando a música é boa e toca o nosso coração, não precisa saber cantar. Muito você bem. Tem que sentir. Muito essa bem. É a melhor coisa.
0: Muito bem. Obrigado pelo carinho da companhia e da audiência nessa hora com a gente também. A Nadija. Nadija. Bora! Sextou, bebê! Que é isso? Fala sério! E...

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muito mais, né, emoção para você aqui no nosso Cultura Flashback. Deixa eu agradecer o registro aqui da Silvia Helena, que é isso, hein? Maravilhosa essa lua aqui. Recebi também aqui o registro do Júnior Mesquita, está junto com o Buddy Nelson, que é isso. E com a amada do Corey também nessa hora, contemplando esta maravilhosa lua. A Juliana também me mandou aqui uma foto, um registro incrível aqui da lua. Gente, como? Será que é lua ou sol, hein? Acho que é sol, gente. Vocês estão confundindo. Falar em sol, como temos agora a temperatura, hein? Temperatura, como é que tá a temperatura? Deixa eu dar uma olhada aqui. Nossa, 6h45, 15 para as 7. Tá bem assim, ó. 36% de umidade relativa do ar, 34 graus temos agora na capital aqui de todos nós mato-grossenses. 34 graus, 15 para as 7 da noite. Ai, ai, ai, não deixe de se hidratar, hein, amigo? É, amiga, que me ouve. Bora continuar aqui com o nosso Cultura Flashback. Aumenta o volume. Aqui, ó, a Ruth também acabou de fazer um registro dessa lua. Tá bonita a lua, né, gente? Pra mim é um sol, né? Do jeito que tá, deve ser sol. Gente do céu, que força, né? Coisas de Nosso Senhor. É só Ele mesmo pra fazer coisas assim tão maravilhosas, tão incríveis. E a gente contempla, né? São os presentes dEle pra nós. Depeche Mode, Strange in Love.

Giant Tantan Club, Genius of Love, de 1981. Bom, sem tempo pra mais nada, a não ser agradecer o teu carinho, a tua companhia, a tua audiência, a sua interação aqui nesse programa que foi incrível hoje, mais um programa incrível com você sempre fazendo a programação aqui na Cultura FM, agradecido por demais. Depois da Voz do Brasil, tem o Beto Silva trazendo o Cultura Dona da Noite. E amanhã cedo, tem a Marcela Faria às 7 da manhã, 11 da manhã, o nosso encontro aqui em Sora de Almoço com o melhor do samba e do pagode, tanto no sábado quanto no domingo. Eu, Carlos Matos, te faço companhia e na noite de sábado também, trazendo o Cultura Pop. Ótima noite de sexta-feira pra você. Vamos nessa, production. Tá na hora. Bora, bora. Muito bem. Vamos finalizar assim, ó. Uma hora de música sem intervalos em nossas plataformas. Gazeta de arroba Gazeta culturafmcuiabá.com.br e Rádios Rede Gazeta. Agora sim, Rádios Rede Gazeta e culturafmcuiabá.com.br. Coisa boa, Dana Sama. Tchau, gente. Boa noite para todo mundo.

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